0: até R$ 1.000 a receber.
1: Hoje, na apresentação da Voz do Brasil, Luciana Vasconcelos e Luciano Seixas.
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1: As negociações entre os governos do Brasil e dos Estados Unidos continuam em andamento a respeito da aplicação das novas tarifas comerciais.
2: Os dois países também avançaram nas discussões sobre cooperação no combate ao crime transnacional.
3: Brasil e Estados Unidos realizaram mais uma rodada de negociações a respeito da aplicação de novas tarifas sobre produtos brasileiros. Trata-se de uma sobretaxa de 25% sobre diferentes produtos exportados pelo Brasil. Em alguns casos, a taxação pode chegar até 37,5%. O ministro do Desenvolvimento, Indústria, Comércio e Serviços, Márcio Elias, afirmou que as negociações seguem em andamento e que estão concentradas na defesa dos interesses comerciais do país.
4: Não sairemos da mesa de negociação em momento algum e não permitiremos jamais que um tema que não diga respeito à relação comercial, à relação econômica, à boa relação política que o Brasil sempre teve com os Estados Unidos, ela deixe de presidir ou orientar as conversas, né? Não há espaço para discussão de outra natureza que não seja a defesa da soberania e a defesa dos reais interesses do Brasil.
3: Segundo o ministro Márcio Elias, a reunião foi uma continuidade às conversas iniciadas na semana passada. Os temas foram divididos por áreas e uma das frentes tratou também da cooperação no combate ao crime transnacional.
4: Há um reconhecimento de que é possível avançarmos nesse ponto. O Ministério da Justiça aqui no Brasil fez um trabalho, nós já tínhamos apresentado na visita do presidente Lula ao presidente Trump e hoje nós detalhamos um pouco mais esse plano bilateral.
3: O prazo final para o governo dos Estados Unidos definir a aplicação de novas tarifas sobre produtos brasileiros é 15 de julho. Outra reunião entre os dois governos deve acontecer esta semana. Reportagem Luana Karen.
1: O vício em jogos de azar é prejudicial à saúde mental e financeira dos apostadores.
2: O aplicativo Meu SUS Digital oferece acompanhamento e tratamento.
1: Um teste identifica os sinais e, por meio do aplicativo, é feito o encaminhamento com consultas online com especialistas.
5: Seduzida pela promessa de dinheiro fácil, a educadora Zélia Fernandes apostou online pela primeira vez em 2024. Com o passar do tempo, os ganhos deram lugar à dívida e à mudança de comportamento. Ela só parou de jogar no início deste ano.
6: Quando eu perdi um dinheiro, no qual que eu precisava muito dele, a conta estava toda zerada, eu tinha perdido tudo, e eu falei assim, eu não posso ficar assim.
5: O quadro de saúde enfrentado pela Zélia tem nome, ludopatia, distúrbio psiquiátrico de quem tem compulsão por jogos de azar. Uma pesquisa da Universidade Federal de São Paulo aponta que quase 1,5 milhão de brasileiros acima de 14 anos apresenta algum sinal deste transtorno. Com a expectativa de atender até 600 pessoas por mês, o aplicativo Meu SUS Digital começou a oferecer teleatendimento gratuito para quem enfrenta esta enfermidade, como explica Marcelo Quimatti, diretor do Departamento de Saúde Mental, Álcool e Outras Drogas do Ministério da Saúde.
7: A pessoa ela vai saber se ela tem problemas ou não com jogos e apostas. Ela vai primeiro ser acolhida, vai fazer uma marcação de atendimento, vai passar por um acolhimento e depois vai entrar num programa de cuidado.
5: Para utilizar o serviço, é preciso acessar o aplicativo e realizar um autoteste, com perguntas que ajudam a identificar sinais de risco. Nos casos mais graves, o ciclo de cuidados inclui até 13 consultas por vídeo, com duração média de 45 minutos. O atendimento é gratuito e confidencial e realizado por psicólogos ou terapeutas ocupacionais, com o apoio de médico psiquiatra quando necessário. Marcelo Quimatti aponta sinais de quando procurar ajuda.
7: Ela deixa de ter algumas outras atividades, ela começa a comprometer a renda pessoal ou familiar ao longo de um mês. Quando ela começa a perder e ela continua jogando para recuperar o que ela perdeu. Quando uma pessoa ela começa a fazer isso, ela já está com um problema bem instalado.
5: O Meu SUS Digital pode ser baixado gratuitamente nas lojas Android ou iOS ou acessado

0: na versão web em meussusdigital.saude.gov.br. Reportagem Graziele Bezerra.
1: E a Polícia Federal realiza operação para investigar operações ilegais em empresas de aposta online, as chamadas bets.
2: A Operação Véu de Maia investiga um suposto esquema de lavagem de dinheiro e evasão de divisas envolvendo 87 empresas.
1: Foram cumpridos 9 mandados de busca em municípios de Goiás, São Paulo e Rio Grande do Sul.
2: Os investigados podem responder por crimes como lavagem de dinheiro, evasão de divisas e organização criminosa.
1: A Receita Federal abriu consulta à restituição automática do Imposto de Renda.
2: A partir de amanhã, os contribuintes podem checar se têm direito ao lote especial de restituição automática.
1: Ele é destinado a contribuintes que não apresentaram declaração e possuem um cronograma próprio.
3: O lote automático beneficia contribuintes que não eram obrigados a declarar o imposto de renda em 2025, não entregaram a declaração, tiveram o imposto retido na fonte em 2024 e têm até R$ 1.000 a receber. Para receber, é necessário que o CPF esteja regular e vinculado a uma chave Pix. Para saber se tem direito, a consulta poderá ser feita pelo site ou pelo aplicativo da Receita Federal a partir desta quarta-feira. Também será possível conferir a declaração simplificada feita pela Receita e incluir informações, se necessário, além de fazer ajustes antes da conclusão do processamento. O órgão orienta que a consulta seja realizada apenas pelos canais oficiais para garantir a segurança das informações. O pagamento vai ser feito no dia 15 de julho, diretamente na conta vinculada à chave Pix do tipo CPF. Graziela Mendonça para a Voz do Brasil.
2: A Receita Federal ressalta que este lote especial de restituição automática não faz parte do calendário regular de restituições.
1: Os lotes regulares continuam sendo pagos normalmente aos contribuintes que entregaram a declaração dentro do prazo legal. O próximo lote regular está previsto para o dia 31 de julho.
2: Começaram hoje os pagamentos do seguro defeso referentes a períodos de proibição da pesca anteriores a 2026.
1: No valor de um salário mínimo por mês, o seguro é destinado a quem precisa interromper a atividade durante o defeso para proteger a reprodução dos peixes.
4: Márcio Luiz Nascimento é pescador em Santa Catarina e ele conta como se prepara para o período de defeso em que a pesca fica proibida.
5: É, a gente que é pescador, a gente sempre pensa no inverno, né? Que é para nós esse período agora, então a gente tem que se programar, guardar uma moedinha trocada, né? Para se manter sustentável com a família.
4: Nos períodos de defeso, ou seja, a pausa devido à reprodução das espécies, os pescadores artesanais têm direito ao seguro defeso, no valor de um salário mínimo mensal. Nesta terça-feira, começaram os pagamentos referentes aos períodos de defeso anteriores a 2026. Os valores estão sendo depositados em parcela única para pescadores artesanais que tiveram o direito ao benefício reconhecido e aguardavam a emissão do pagamento. Têm direito os trabalhadores que já solicitaram auxílio dentro do prazo, cumpriram todos os requisitos e tiveram o pedido aprovado pelo Instituto Nacional do Seguro Social e INSS. Os pescadores artesanais podem consultar a situação do pagamento pelo aplicativo Carteira de Trabalho Digital ou pelo portal Emprega Brasil no endereço empregamaisbrasil.trabalho.gov.br/trabalhador. Quem ainda possui pedidos em análise pode acompanhar o andamento do processo pelos canais oficiais Meu INSS, site e aplicativo e Central 135. Reportagem Gabriel Noronha.
2: E também sobre o assunto, eu e Mariana Jungmann conversamos mais cedo com a presidente do INSS, Ana Cristina Silveira. Vamos ouvir.
6: Presidente Ana Cristina Silveira, um prazer ter a senhora com a gente aqui na Voz do Brasil mais uma vez. Vamos falar então de seguro defeso? Ele começou a ser pago aí para os pescadores. E aí a minha primeira pergunta é, ele vai ser pago agora para pescadores de todo o país ou isso varia de acordo com cada região, com cada tipo de pesca, por exemplo, se de rio ou de mar?
7: O seguro defeso pescador artesanal, ele vai ser pago para todo o país, para quem fez o requerimento até outubro de 2025 junto ao INSS. Já foi feita a análise e a gente está pagando entre 7 a 11 de julho de 2026 a 121 mil pessoas, no valor de R$ 721 milhões.
2: E quem está apto a receber?
7: todos que fizeram a solicitação dentro do prazo até outubro de 2025, que levaram as documentações necessárias, porque a partir de novembro de 2025, a competência passou a ser do Ministério do Trabalho e Emprego. Então, a partir daí, será pago pelo Ministério do Trabalho.
6: Agora, presidente, se o pescador tiver um emprego com carteira assinada, por exemplo, ele pode receber o seguro mesmo assim?
7: Não. O seguro defeso pescador artesanal, ele é direcionado a profissionais, a pescadores profissionais, que exercem a pesca como única fonte de renda. Ele não pode receber nem benefício assistencial, nem outro benefício previdenciário, exceto o auxílio acidente e pensão por morte de um salário mínimo.
6: Eu faço essa pergunta porque a gente lembra que alguns pescadores, às vezes, também trabalham em outras atividades rurais. Mas, então, nesse caso, seguro defeso só para quem tem a pesca como atividade exclusiva.
7: Isso, quem exerce a pesca de forma profissional, sozinho ou com sua família, em regime de economia familiar.
2: Presidente, quais são os documentos que o pescador deve apresentar ao INSS para solicitar o seguro e por onde ele começa a fazer esse pedido?
7: Então, a partir de novembro de 2025, ele vai fazer esse requerimento no portal Emprego Brasil ou na Carteira de Trabalho Digital, uma vez que a gestão do seguro defeso pescador artesanal passou a ser do Ministério do Trabalho e Emprego. A documentação permanece a mesma. São os documentos pessoais, o registro geral de pesca a partir de um ano e também o comprovante de contribuição referente ao produto que ele comercializa.
6: E, aliás, aqui é muito importante a gente lembrar que os pescadores precisam manter os seus registros atualizados. Isso é feito com o Ministério do Trabalho, não é feito com a Previdência Social, mas é sempre bom a gente reiterar aqui a importância de que eles tenham o registro regularizado para que eles possam ter direito ao seguro-defeso, né, presidente?
7: Isso, ele faz a partir de um aplicativo do Ministério da Pesca e Agricultura e ele tem que ter esse registro há mais de um ano para poder ter direito ao seguro-defeso pescador artesanal.
6: Perfeito.
2: E os pescadores que já fizeram pedido e não receberem, podem recorrer? Como é que procede nesse caso?
7: Então, essa pergunta ela é muito importante, porque nesse período de 7 a 11 de julho de 2026, serão pagos os pedidos já analisados. Mas ainda não analisamos todos. Nós vamos analisar o restante nos próximos 60 dias. Então, só cabe recurso quando o requerimento for negado. Então, enquanto estiver em análise, não cabe recurso.
6: Muito bem, nós conversamos com Ana Cristina Silveira, presidente do INSS. Presidente, muito obrigada pela sua entrevista aqui à Voz do Brasil.
7: Eu agradeço, é um prazer estar aqui com vocês na EBC e na Voz do Brasil.
1: O câncer de mama é a principal causa de morte por câncer entre mulheres no Brasil e no mundo.
2: E para tratar os casos mais agressivos da doença, foi aprovado esta semana um novo tratamento que consiste na aplicação, na ampliação do uso de um medicamento já disponível no país.
8: Pacientes com câncer de mama poderão usar uma nova medicação para o tratamento da doença. A Agência Nacional de Vigilância Sanitária aprovou uma nova indicação terapêutica para o medicamento Enhertu, Trastuzumab deruxtecana, que já é registrado no Brasil para câncer de mama. A indicação é para o tratamento auxiliar de pacientes adultos com câncer de mama HER2 positivo, que apresentam doença invasiva residual mesmo após quimioterapia e cirurgia. O câncer de mama é o tipo de câncer mais diagnosticado no mundo e a principal causa de morte por câncer entre mulheres. Aqui no Brasil, entre 10% a 19% dos casos há a presença do HER2, o subtipo associado a maior agressividade e pior prognóstico. A nova indicação da Anvisa se baseou em estudo que demonstrou melhora clinicamente relevante na sobrevida livre de progressão. Os resultados mostraram redução de 53% no risco de recorrência invasiva ou morte com o uso do Enhertu. Daniele Popov para a Voz do Brasil.
1: E a Anvisa alerta que as canetas emagrecedoras de tisepatida, contrabandeadas do Paraguai e comercializadas ilegalmente no Brasil, não têm a mesma eficácia e segurança dos medicamentos registrados no país.
2: Segundo a agência, não há evidências de que esses produtos sejam equivalentes aos aprovados para uso no Brasil.
9: A Agência Nacional de Vigilância Sanitária informou que não há comprovação de que as canetas de tisepatida contrabandeadas sejam equivalentes aos medicamentos registrados no Brasil. Uma análise realizada pelo Centro de Informação e Assistência Toxicológica da Unicamp testou marcas vendidas ilegalmente em redes sociais no país. Segundo a Anvisa, os testes realizados identificaram apenas a presença do princípio ativo, além da concentração e da estrutura molecular da substância. A agência explica que, para comprovar que dois medicamentos são equivalentes, é preciso fazer estudos específicos em centros credenciados. Esses testes avaliam, por exemplo, como o medicamento é absorvido pelo organismo, quanto da substância chega à corrente sanguínea e quanto tempo ela leva para ser eliminada. A agência também informou que as análises feitas pela Unicamp não verificaram aspectos como a absorção do medicamento, a presença de impurezas ou contaminantes, a esterilidade do produto e o cumprimento das boas práticas de fabricação. Por isso, segundo a Anvisa, não é possível concluir que as canetas tenham a mesma eficácia, segurança e qualidade dos medicamentos aprovados para uso no Brasil. Thaís de Araújo, para a Voz do Brasil.
1: O Ministério da Saúde e o IBGE realizam a terceira edição da Pesquisa Nacional de Saúde.
2: A coleta de dados vai até 30 de novembro.
1: A pesquisa reúne informações sobre as condições de saúde da população, fatores de risco, acesso aos serviços de saúde e determinantes sociais.
2: Nesta edição, aproximadamente 140 mil domicílios serão visitados. O questionário individual será aplicado a um morador com 15 anos ou mais.
1: Desta vez, a Pesquisa Nacional de Saúde vai contar com coleta de sangue e urina em uma amostra da população de 15 mil a 20 mil participantes com 35 anos ou mais.
2: Entre os exames previstos estão hemograma, hemoglobina glicada, creatinina, ácido úrico, sódio e potássio, além de sorologia para chikungunya e dosagem de chumbo e mercúrio.
1: Proprietários de imóveis rurais podem acessar por meio do aplicativo Meu Imóvel Rural documentos e informações sobre seus imóveis em um único ambiente digital.
2: A plataforma permite também o compartilhamento de dados com bancos e cooperativas, além de informar sobre condições climáticas.
10: Proprietários de imóveis rurais podem reunir em um único aplicativo documentos e informações que antes precisavam ser consultados em diferentes sistemas públicos. Disponível gratuitamente para celulares Android e iPhone, o acesso é feito com a conta GovBR. O coordenador-geral da Secretaria de Transformação do Estado do Ministério da Gestão e Inovação em Serviços Públicos, Carlos Guedes de Guedes, destaca as vantagens do serviço.
11: O agricultor hoje tem na palma da mão os seus documentos, os documentos da propriedade.
10: Além de consultar dados do Cadastro Ambiental Rural, do Sistema Nacional de Cadastro Rural, do Sistema de Gestão Fundiária e do Cadastro Nacional da Agricultura Familiar, o aplicativo permite emitir o certificado de cadastro de imóvel rural e compartilhar informações com cooperativas, instituições financeiras e assistência técnica, sem informar a senha da conta GovBR. Duas novas funcionalidades ampliam os serviços oferecidos pelo aplicativo. O Tô em Dia verifica possíveis pendências que podem dificultar o acesso ao crédito rural e orienta como regularizar a situação. Já o Produção Certa reúne informações que ajudam o produtor no planejamento da produção, como detalha o coordenador Carlos Guedes de Guedes.
11: Se ele planta milho, o zoneamento climático vai dizer para o agricultor qual é a melhor época de plantar milho e que ali ele vai poder pegar o crédito rural oficial, ali ele vai poder pegar o seguro rural, porque ele está plantando na hora certa. Da mesma maneira, se ele planta, né, milho, ele quer saber o custo de produção do milho, ele vai ter a informação a partir dessa parceria com a Conab, onde está o custo de produção e o preço do milho nos principais centros produtores e consumidores do país. E se ele quiser saber a previsão do tempo, ele consegue também ver essa informação a partir do Zoom no município da localização da propriedade.
10: O aplicativo Meu Imóvel Rural atende tanto os agricultores familiares quanto médios e grandes produtores rurais. Reportagem Caroline Blaut.
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1: Fio filmes e festivais de cinema nacionais podem se inscrever para receber apoio do Banco Nacional de Desenvolvimento Econômico e Social, o BNDES.
2: Serão destinados recursos a 5 filmes de longas metragens e a 3 festivais de cinema nacionais.
1: Saiba como participar na reportagem de André de Barros Lima.
13: O banco vai patrocinar 15 filmes de longas metragens divididos em 5 categorias: ficção grande público, ficção destaque de crítica, documentário, animação e selecionado em festival internacional. O edital também vai apoiar 3 festivais de cinema nacionais e vai contar com reserva de vagas pelo critério de indução regional para participantes da cadeia produtiva do audiovisual das regiões Norte, Nordeste e Centro-Oeste. As inscrições para o edital de cinema do BNDES estão abertas até o dia 13 de agosto. Você pode obter mais informações sobre o edital no site bnds.gov.br. Reportagem André de Barros Lima.
2: Audiovisual nacional na palma da mão.
1: A plataforma Tela Brasil, que reúne filmes, documentários e animações brasileiras, agora está disponível na loja de aplicativos do sistema Android.
2: O catálogo reúne 555 obras, incluindo longas, curtas e produções premiadas internacionalmente.
14: Já está disponível para Android e iOS o aplicativo do Tela Brasil. Agora é possível assistir a produções nacionais de filmes na palma da mão. O Tela Brasil é a primeira plataforma pública de streaming do audiovisual nacional. No aplicativo estão reunidas de forma gratuita mais de 500 obras brasileiras entre 1910 e 2025. O acesso é feito apenas com login na plataforma gov.br. O aplicativo oferece praticamente os mesmos recursos da versão para navegador, como busca por títulos, navegação por categorias, criação de listas, histórico de exibição e reprodução automática. A plataforma também possui recursos de acessibilidade na maior parte do catálogo dos filmes, como legendas descritivas, audiodescrição e tradução em libras. O acervo reúne obras audiovisuais brasileiras, abrangendo diferentes gêneros, como ficção, documentário, animação e experimental. São produções em longa, média e curta metragem. Há ainda uma seleção especial com produções e coproduções brasileiras que marcaram presença no Oscar desde 1960. Para assistir, basta acessar o site telabrasil.cultura.gov.br ou buscar o Tela Brasil na loja de aplicativos do seu celular. Reportagem Edinaldo Júnior.
1: O Ministério da Cultura, em parceria com o CNPq e o Ministério do Trabalho e Emprego, lançou uma chamada pública para implantação de incubadoras da economia criativa.
2: A medida atende a quem trabalha com expressões artísticas e entidades culturais.
1: Pesquisadores e instituições de todo o país já podem enviar projetos científicos e tecnológicos que ofereçam suporte técnico e de formação a trabalhadores, coletivos e empreendimentos culturais.
2: As propostas devem ser enviadas até o dia 10 de agosto. O resultado será divulgado no dia 30 de outubro.
1: O edital completo com as regras de participação já está disponível na página do Ministério da Cultura, em gov.br/cultura.
2: E essas foram as notícias do Governo do Brasil.
1: Uma realização da Secretaria de Comunicação Social da Presidência da República.
2: Com produção da empresa Brasil de Comunicação.
1: Fique agora com as notícias do Poder Judiciário e do Congresso Nacional. Uma boa noite.
2: Boa noite para você e até amanhã.
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17: STF valida lei da Bahia contra desinformação sobre epidemias e pandemias.
18: Justiça Eleitoral inicia convocação de mesários nesta terça-feira.
17: STJ afasta possibilidade de reconhecimento de papiloscopistas da Polícia Federal como peritos oficiais.
18: Boa noite, eu sou Marcela Luiza.
17: Eu sou Walter Lima.
18: O Supremo Tribunal Federal decidiu que é constitucional a lei da Bahia que estabelece multa para a divulgação de informações falsas sobre epidemias e pandemias.
17: A decisão foi tomada por maioria de votos em sessão do plenário virtual. Judite Aragão.
19: A lei baiana prevê multa de 5 mil a 20 mil reais para quem divulgar informações falsas por meios impressos, televisão, rádio ou plataformas eletrônicas, sem citar a fonte primária. A norma também alcança quem produz ou dissemina esse conteúdo de forma dolosa e quem utiliza mecanismos automáticos para ampliar a circulação das informações falsas. A ação foi proposta pelo Partido Liberal, que alegava invasão da competência da União para legislar sobre telecomunicações e radiodifusão, além de violação à liberdade de manifestação do pensamento e à liberdade de imprensa. Mas prevaleceu o voto do ministro Alexandre de Moraes. Para a maioria, a lei trata principalmente da proteção da saúde pública. Temem que estados também podem legislar. Segundo o ministro, a referência aos meios de comunicação é apenas acessória e não transforma a norma em legislação sobre telecomunicações.
18: Justiça Eleitoral inicia a convocação de mesários.
17: Eles vão atuar nas eleições deste ano. Fábio Ruas.
20: As juízas e os juízes eleitorais têm até 28 de agosto para publicar edital com a nomeação das mesárias e mesários que vão atuar no primeiro e em um eventual segundo turno das eleições 2026. A carta de convocação vai informar a função a ser desempenhada, além de data e local da eleição e do treinamento. Em caso de impedimento legal, a pessoa tem até 5 dias para recusar. As mesárias e mesários têm direito a 2 dias de folga para cada dia trabalhado. Auxílio alimentação de R$ 65,00 por turno. Tem preferência em caso de empate em concursos públicos que tem essa previsão no edital e pode contar como atividade extracurricular em universidades conveniadas.
18: STJ afasta possibilidade de reconhecimento dos papiloscopistas da Polícia Federal como peritos oficiais.
17: Esse reconhecimento poderia levar a um movimento de equiparação salarial. Fátima Uchoa.
21: O papiloscopista tem a função de identificar pessoas, por exemplo, por meio das impressões digitais. A decisão da segunda turma do STJ reformou o acórdão do TRF1 que havia mantido a sentença favorável à ação civil pública do Ministério Público Federal para invalidar atos administrativos da Corregedoria Geral da Polícia Federal que proibiam o reconhecimento dos papiloscopistas como peritos. Para o ministro relator Teodoro Silva Santos, os papiloscopistas policiais federais não estão incluídos no rol de peritos oficiais de natureza criminal previsto em lei, que menciona apenas peritos criminais, médicos legistas e odontolegistas.
18: Brasil bate recorde histórico na contratação de jovens aprendizes, segundo o Ministério do Trabalho e Emprego.
17: E o Judiciário Trabalhista contribui com essa conquista, fortalecendo o acesso ao mercado de trabalho. Rossini Gomes.
22: O Brasil registrou 726 mil jovens aprendizes contratados entre janeiro e abril deste ano. Para a Justiça, esse balanço é reflexo das iniciativas de combate ao trabalho infantil. Por isso, atualmente, mais de 10 tribunais regionais do trabalho desenvolvem ações para incluir quem tem entre 14 e 24 anos no mercado formal, por meio do programa Jovem Aprendiz. Dentre os direitos trabalhistas e previdenciários estão carteira de trabalho assinada, 13º salário, vale-transporte e férias no mesmo período da escola ou da faculdade. A Justiça do Trabalho quer garantir acesso seguro ao emprego com formação educacional.
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18: Uma boa noite.
17: E até amanhã.
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0: Eu sou Paula Groba.
3: E eu sou Humberto Pinheiro.
0: E estes são os destaques de hoje do Jornal do Senado, que começa agora.
5: Senado aprova e segue para sanção aumento de penas para crimes sexuais contra crianças em ambiente virtual.
0: Partidos podem ser incluídos em fiscalização contra lavagem de dinheiro.
5: Avança no Senado criação do Programa Nacional Metano Zero.
0: Boa noite.
5: Boa noite.
0: O avanço da inteligência artificial trouxe novas possibilidades, mas também abriu espaço para crimes cada vez mais sofisticados.
5: Para enfrentar essa realidade e reforçar a proteção de crianças e adolescentes, o Senado aprovou um projeto que aumenta as penas para diversos crimes sexuais, inclusive quando a tecnologia é usada para produzir ou manipular imagens e outros conteúdos de exploração sexual infantil. O texto segue agora para

0: Sanção presidencial. Repórter Pedro Pincer.
1: Nos casos de produção, reprodução, direção, fotografia, filmagem ou registro de conteúdo de violência sexual contra criança ou adolescente, assim como a sua venda ou exposição, a pena atual é de 4 a 8 anos de reclusão e multa. O projeto eleva essa punição para 4 a 10 anos de reclusão e multa. O texto ainda aumenta a pena em um terço se a venda ou a exposição ocorrer por meio da internet, das redes sociais ou de outras tecnologias da informação e comunicação. O relator, senador Fabiano Contarato, do PT do Espírito Santo, informou que entre janeiro e julho de 2025 foram registradas 49.336 denúncias anônimas de abuso e exploração sexual infantil.
2: Nesse cenário, temos que o incremento de penas, sua inserção no rol de crimes hediondos e a ampliação de condutas delitivas promovidas pelo projeto são medidas adequadas e necessárias.
1: O texto também aumenta a punição para quem oferece, troca, disponibiliza, transmite, distribui, publica ou divulga material de violência sexual contra criança ou adolescente. Hoje, a pena prevista para esses atos é de 3 a 6 anos de reclusão e multa. O texto proposto permite aumentar a pena para 4 a 10 anos de reclusão e multa.
3: O senador Plínio Valério, do PSDB do Amazonas, cobrou a votação que amplia a autonomia do Banco Central e inclui o PIX na Constituição. A proposta foi aprovada pela Comissão de Constituição e Justiça em junho. E o senador, que foi relator, lembrou que já expirou o prazo solicitado pelo governo para analisar o texto antes da votação em plenário.
0: Para Plínio Valério, além de fortalecer a autonomia financeira e orçamentária do Banco Central, a PEC garantirá que o PIX permaneça sob responsabilidade exclusiva da instituição, vedando sua terceirização e garantindo a gratuidade para pessoas físicas.
4: Está no nosso relatório. O PIX é do Banco Central. O Banco Central não pode terceirizar e não pode cobrar jamais, taxar jamais pessoas físicas. Garantia maior do que essa não há.
3: E segue para a Câmara dos Deputados um projeto de lei que facilita a importação de bens destinados à pesquisa científica e tecnológica. A proposta busca desburocratizar o processo de importação de insumos por pesquisadores e instituições credenciadas, além de ampliar os mecanismos de isenção tributária.
0: O texto também determina que o CNPq envie periodicamente dados sobre as importações à Receita Federal e à Secretaria de Comércio Exterior para fins de fiscalização e estatística. Além disso, permite que pesquisadores entrem no país com bens científicos como bagagem acompanhada, desde que credenciados. Para o relator, senador Isalci Lucas, do PL do Distrito Federal, o objetivo é dar mais transparência e agilidade ao processo de importação, sem criar exigências desnecessárias ou contrariar outras leis.
3: A Comissão de Segurança Pública aprovou o projeto de lei que inclui os partidos políticos e suas fundações no rol de entidades sujeitas aos mecanismos de controle e fiscalização de lavagem de dinheiro.
0: A proposta quer aumentar a transparência e evitar que recursos de origem criminosa financiem a atividade política no país. Repórter Bruno Lourenço.
5: Os partidos políticos e suas fundações podem passar a ser fiscalizados pelas regras de combate à lavagem de dinheiro. A Comissão de Segurança Pública aprovou a proposta que obriga as legendas registradas no Tribunal Superior Eleitoral a prestar informações sobre movimentações financeiras aos órgãos de controle. A relatora, senadora Ivete da Silveira, do MDB de Santa Catarina, defendeu o endurecimento das regras para garantir a integridade do processo democrático.
6: A experiência recente de investigações de grande repercussão nacional evidenciou que estruturas partidárias podem se tornar canais de circulação e ocultação de valores de origem criminosa, com reflexos diretos sobre a lisura das campanhas e a igualdade de condições entre competidores.
5: O texto dá aos partidos políticos as mesmas obrigações de rastreabilidade financeira já aplicadas a bancos, corretoras e joalherias, entre outras. O projeto baseou-se em propostas da campanha Unidos contra a Corrupção.
3: Muito mais potente que o gás carbônico na retenção de calor na atmosfera, o gás metano é um dos principais responsáveis pelo aquecimento global. Grande parte dessas emissões vem da decomposição de resíduos orgânicos em lixões e aterros, além da agropecuária e de atividades industriais.
0: Para reduzir esse impacto ambiental e transformar parte desses resíduos em energia renovável, a Comissão de Assuntos Econômicos do Senado aprovou a criação do

0: Programa Nacional de Metano Zero. A proposta também incentiva a coleta seletiva e o reaproveitamento de materiais recicláveis e orgânicos. Repórter Márcio Maturana.
1: Para reduzir as emissões de metano, incentivar a coleta seletiva e estimular o reaproveitamento de resíduos recicláveis e orgânicos, a Comissão de Assuntos Econômicos aprovou a criação do Programa Nacional do Metano Zero. O gás é um dos principais responsáveis pelo aquecimento global. A proposta do Metano Zero pretende também estimular tecnologias capazes de transformar resíduos agropecuários, industriais e urbanos em energia renovável. O autor do projeto é o senador Fernando Dueire, do PSD de Pernambuco.
2: Esse projeto, senhor presidente, cria um ambiente de segurança jurídica, de previsibilidade para investimentos. Estimula tecnologias como a biodigestão, a anaeróbica e a recuperação energética de resíduos. Fortalece a participação das cooperativas, mecanismos transparentes de certificação, governança e comercialização de créditos ambientais.
1: O texto segue para a Comissão de Meio Ambiente com emendas do relator, o senador Eduardo Braga, do MDB do Amazonas. Uma delas dá caráter voluntário à certificação de origem metano zero para empreendimentos que comprovarem redução de emissões de gases do efeito estufa.
3: E o Brasil vai ganhar uma Universidade Federal do Esporte. Após a aprovação do Senado, foi sancionada a lei que cria a universidade. A instituição terá sede em Brasília.
0: A universidade vai atuar no ensino, na pesquisa, na extensão e na inovação em ciência do esporte. Repórter Henrique Nascimento.
4: A proposta também prevê a formação de profissionais para áreas como treinamento de atletas, gestão esportiva, políticas públicas, saúde, educação e para desporto. Para o atleta paralímpico Leomon Moreno, a criação da universidade pode abrir novas oportunidades para quem vê no esporte um caminho de formação e transformação social.
5: Eu fico muito feliz de ter saído de Ceilândia aqui em Brasília, ter ganhado a vida através do esporte, que eu e todos os outros atletas teremos a oportunidade de poder nos capacitar, nos graduar e contribuir também para que o nosso país seja o país do esporte. Quando a gente alinha o esporte, a educação, transformando em cultura dentro do país, a gente constrói ótimos cidadãos, olhando principalmente para a pessoa em si e não para um detalhe.
4: A proposta foi aprovada pelo Senado em junho, com voto favorável da senadora Leila Barros, do PDT do Distrito Federal. Ela defendeu a formação esportiva como instrumento de cidadania.
6: O esporte, ele é mais do que formar atletas. Nós temos aqui uma nata de grandes atletas e para-atletas que representam com muito amor a nossa pátria. Mas, para além disso, a promoção da cidadania. Nós sabemos o que o esporte fez nas nossas vidas, o quanto o esporte é um braço na saúde, na segurança pública, na educação. Um dos maiores legados que eu trago para a política é o seguinte: na política, infelizmente, a gente não ama todos, como na vida a gente não ama todos. Mas eu aprendi no esporte que o meu era coletivo. A gente tem que se respeitar.
4: Segundo o Ministério da Educação, a previsão é que a universidade comece as aulas em 2027.
0: Edição de Paula Groba e trabalhos técnicos de Eliseu Caires. O Jornal do Senado fica por aqui. Acompanhe agora as notícias da Câmara dos Deputados. Boa noite.
3: Boa noite e até amanhã.
7: Jornal Câmara dos Deputados. Câmara aprova a criação de Programa Nacional de Combate ao Câncer.
8: Comissão rejeita substituição do dinheiro em espécie por moeda digital.
7: Deputados garantem ressarcimento de violência doméstica pelo agressor.
8: Boa noite. Já está no Senado o projeto aprovado pelas comissões da Câmara que determina o ressarcimento do agressor de despesas por violência doméstica. A repórter Maria Neves tem os detalhes sobre a questão.
9: A Comissão de Constituição e Justiça da Câmara dos Deputados aprovou o projeto que obriga companheiro agressor a ressarcir sozinho os danos causados à mulher vítima de violência doméstica, com a sua parte da divisão dos bens. O objetivo da medida é preservar o patrimônio da mulher. De acordo com o autor da proposta, deputado Jonas Donizete, Donizete, do PSB de São Paulo, a casos em que agressores condenados pela justiça propõem pagar o ressarcimento dos danos causados à mulher com o patrimônio comum do casal.
10: A aprovação desse projeto é muito importante porque a mulher vítima de violência já é um sofrimento muito grande, sofrimento físico, sofrimento psicológico, e teve uma causa na justiça que a pessoa entrou porque estava tirando o próprio patrimônio dela para fazer aí a reparação da violência. Então, esse nosso projeto, ele deixa claro que toda reparação que tiver financeira vem do patrimônio do agressor, da pessoa que praticou o ato de agressão, porque é um absurdo a vítima pagar para ela mesma.
9: Atualmente, o Código Civil já determina que nos casamentos com regime de comunhão parcial de bens, as obrigações provenientes de atos ilícitos não podem entrar na reparação. Isso significa que o agressor deve pagar sozinho pelos prejuízos causados. A Lei Maria da Penha também já estabelece que o ressarcimento de mulher vítima de violência não poderá trazer prejuízo ao seu patrimônio ou de seus dependentes. Ainda assim, especialistas afirmam ser necessário deixar mais explícito que a vítima não pode contribuir para reparar os prejuízos causados por parceiros violentos. De acordo com Jonas Donizete, a ideia do projeto foi proposta pelo Centro de Estudos Judiciários do Conselho da Justiça Federal. Da Rádio Câmara de Brasília, Maria Neves.
11: Ayrton Faleiro, do PT do Pará, cobra a aprovação urgente do projeto de lei que combate a misoginia. Ele argumenta que o Congresso precisa se sintonizar com o sentimento das ruas e com as demandas urgentes da sociedade antes do encerramento do semestre legislativo.
8: Para ilustrar a necessidade inadiável da aprovação da lei, Ayrton Faleiro cita o caso de uma mulher estrangulada pelo marido, encontrada morta com um filho de um ano mamando em seu peito. O congressista pede à Câmara que supere visões conservadoras e aprove a lei contra a misoginia.
7: Justiça.
11: Adriana Ventura, do Novo de São Paulo, denuncia a suposta parcialidade de órgãos de controle que estariam paralisando investigações criminais envolvendo familiares de autoridades do Poder Executivo para evitar impactos no processo eleitoral.
8: Segundo Adriana Ventura, existe um aparelhamento generalizado envolvendo a Procuradoria da República e as cúpulas dos três poderes, resultando no arquivamento de denúncias. Ela cobra a instalação de comissões parlamentares para investigar a situação e colocar um fim à impunidade.
11: Márcio Gerri, do PC do B, contesta a contratação de uma operação de crédito de R$1,3 bilhão entre o governo do Maranhão e o Banco do Brasil. Ele aponta que a liberação dos recursos em ano eleitoral exige transparência sobre a finalidade e o impacto da nova dívida.
8: Márcio Gerri cita a decisão judicial que chegou a suspender o empréstimo, depois liberado pelo Tribunal de Justiça do Maranhão, sem análise de mérito da ação. O parlamentar pede que o Banco do Brasil não compactue com a transação, a fim de preservar o equilíbrio do jogo democrático no Estado.
11: Otone de Paula, do PSD, critica a atuação de uma promotora do Ministério Público do Rio de Janeiro durante um evento da Associação dos Conselheiros Tutelares do Estado. Ele acredita que a representante do MP desrespeitou a organização ao contestar uma apresentação musical que fazia referência a Deus.
8: Otone de Paula argumenta que houve intolerância contra as manifestações religiosas. O parlamentar também presta apoio à direção da entidade organizadora e critica a relação entre o Ministério Público e os conselhos tutelares.
7: Segurança Pública.
11: Coronel Crisóstomo, do PR de Rondônia, comemora a criação de uma comissão especial para analisar a proposta que reduz a maioridade penal para 16 anos em casos de crimes graves e hediondos. Na avaliação do legislador, a proposta atende o anseio de 80% da população brasileira.
8: Coronel Crisóstomo defende a redução da maioridade penal por acreditar que a medida vai interromper o aliciamento de menores por facções criminosas. O deputado lembra que, para infrações mais leves, continua valendo o Estatuto da Criança e do Adolescente.
7: Saúde.
11: Os deputados aprovaram a criação de um programa para combate ao câncer. A repórter Paula Bittar acompanhou a votação.
12: A Comissão de Constituição e Justiça da Câmara aprovou uma proposta que prevê a criação do Programa Nacional de Combate ao Câncer e de Assistência a Portadores. A medida busca ampliar a prevenção, o diagnóstico e o tratamento da doença no país. O programa será executado pelo Ministério da Saúde. Entre as prioridades estão realizar campanhas educativas, fazer exames para detecção precoce da doença e ampliar a oferta de tratamento de alta complexidade em todas as regiões do país, com o objetivo de reduzir as desigualdades no acesso aos serviços de saúde. O texto também prevê apoio do poder público à pesquisa científica e à inovação tecnológica voltadas à prevenção, ao controle e ao tratamento do câncer. O relator do projeto, o deputado Átila Lira, do PP do Piauí, considerou a medida conveniente e oportuna.
13: Recursos nós temos leis orçamentárias pela obrigatoriedade com gasto de saúde e com um programa como esse, eu não tenho dúvida que nós vamos ter mais recursos tendo destinado para a gente combater o tratamento e também a prevenção e dar mais estrutura aos nossos hospitais e também às nossas pesquisas para que a gente possa ter mais vacinas, mais drogas e mais estruturas, máquinas e inovações na área do combate ao câncer.
12: A proposta que cria o Programa Nacional de Combate ao Câncer e de Assistência a Portadores já pode seguir direto para o Senado, a menos que haja recurso para votação antes pelo plenário da Câmara. Na Rádio Câmara, de Brasília, Paula Bittar.
7: Comissões.
8: Ismael, do PL de Santa Catarina, pede a criação de uma comissão especial para debater projetos em defesa das comunidades terapêuticas. Ele argumenta que o tema merece mais atenção por envolver entidades que acolhem milhares de jovens em tratamento contra a dependência química.
11: Ismael sustenta que a comissão deve aprimorar a legislação, regulamentar o funcionamento e garantir padrões de qualidade, fiscalização e financiamento das comunidades terapêuticas. Ele também defende a expansão das parcerias com sistemas públicos de saúde e de assistência social.
8: Osmar Terra, do PL do Rio Grande do Sul, condena a autorização de plantio e uso de maconha para fins medicinais no Brasil. Segundo o parlamentar, as autoridades responsáveis pela decisão usurparam a competência do Congresso para legislar em nome do povo sobre o tema.
11: Segundo Osmar Terra, a substância agrava surtos e está associada, em sua avaliação, à maioria das interdições de jovens no país, além de contribuir para o aumento de acidentes fatais no trânsito gaúcho. Ele pede ao Congresso que anule as decisões da Justiça e de órgãos reguladores sobre o tema.
7: Direitos Humanos.
8: Luiz Lima, do Novo, do Rio de Janeiro, alerta para o crescimento de mais de 90% no número de moradores de rua no Brasil desde 2022, segundo dados do Cadastro Único. O deputado responsabiliza o governo federal, afirmando que a situação reflete a queda no poder de compra da população.
11: Luiz Lima questiona as explicações apresentadas pelo Ministério do Desenvolvimento e Assistência Social, Família e Combate à Fome, que aponta o desemprego entre as causas do problema, enquanto o próprio Executivo Federal afirma que a taxa de desocupação caiu.
8: Ranieri Paulino, do Republicanos da Paraíba, pede a sanção do projeto que cria a Semana Nacional da Ética e da Cidadania. Segundo o deputado, que é autor da proposta, a iniciativa busca estimular a reflexão sobre respeito e tolerância em contraposição aos discursos de ódio.
11: Ranieri Paulino afirma que o projeto aprovado pelo Congresso incentiva o diálogo em escolas, universidades e órgãos públicos na primeira semana de todo mês de maio. Ele acredita que as pautas humanitárias estão acima das diferenças partidárias e devem unir o país em torno de propostas positivas.
8: Patrus Ananias, do PT de Minas Gerais, anuncia o relançamento da Frente Parlamentar em defesa da soberania nacional, orientada pelo fortalecimento do Estado Democrático, pela participação social e pela implementação de políticas públicas de inclusão.
11: Coordenador do Grupo Parlamentar, Patrus Ananias defende que um país forte precisa de investimentos na educação e no SUS, com tributação justa e resistência a pressões políticas externas. O legislador defende ainda a União Nacional para proteger as riquezas nacionais e a dignidade dos brasileiros.
7: Consumidor.
8: Comissão rejeita a possibilidade de extinção de dinheiro em espécie. A repórter Silvia Munhato explica a questão.
14: A Comissão de Desenvolvimento Econômico da Câmara dos Deputados aprovou o projeto de lei que proíbe a extinção do papel moeda, e a substituição dele por moeda digital. Foi rejeitada a proposta que buscava a extinção gradual. A relatora, a deputada Bia Kicis, do PL do Distrito Federal, diz que é importante manter o papel moeda.
15: O papel moeda ainda desempenha função relevante para milhões de brasileiros, especialmente para populações vulneráveis, para cidadãos com limitado acesso a serviços financeiros digitais e para aqueles que habitam em localidades com insuficiente estrutura tecnológica. Ademais, o dinheiro em espécie constitui importante instrumento de liberdade econômica, inclusão financeira e segurança operacional, funcionando como alternativa em situações de falhas tecnológicas, indisponibilidade de sistemas eletrônicos ou interrupções de serviços.
14: A relatora, no entanto, suprimiu o trecho que limitava o acesso do Banco Central aos dados de transações e contas particulares. Outra emenda excluiu a exigência de aprovação do Congresso Nacional, por maioria absoluta, de proposta para extinguir o papel moeda. A proposta que não permite a extinção do dinheiro em espécie ainda será analisada pelas Comissões de Finanças e Tributação e de Constituição e Justiça e de Cidadania. Da Rádio Câmara de Brasília, Silvia Minhato.
7: Meio Ambiente.
11: Milton Tato, do PT de São Paulo, coordenador da Frente Ambientalista, critica o esvaziamento do mês do meio ambiente e repudia o retrocesso na pauta ecológica e a aprovação de projetos que enfraquecem a fiscalização, a preservação e o combate ao desmatamento.
8: Milton Tato condena a Câmara por ignorar as 35 propostas de conservação sugeridas pela Frente e pela sociedade civil e por esvaziar o debate sobre o desenvolvimento sustentável, ameaçando a biodiversidade e distanciando o Brasil das metas globais de enfrentamento da crise climática.
7: Relações Exteriores.
11: Tadeu Venere, do PT do Paraná, critica a atuação de parlamentares brasileiros nos Estados Unidos, acusando integrantes da oposição de agir contra os interesses nacionais ao discutir tarifas comerciais. Para o deputado, a postura favorece interesses estrangeiros e prejudica o Brasil.
8: Tadeu Venere acrescenta ainda que integrantes da oposição colocam interesses políticos acima dos interesses nacionais. Na visão do deputado, esse tipo de conduta enfraquece a direita e pode ter consequências políticas e jurídicas.
7: Trabalho.
11: Átila Lins, do PSD do Amazonas, apresentou projeto que cria regras para o auxílio fardamento de policiais militares, bombeiros militares e guardas municipais. O congressista esclarece que a proposta uniformiza e critérios de concessão anual do benefício para evitar disputas judiciais nas corporações.
8: Átila Lins pontua que o texto preserva a autonomia de estados, do Distrito Federal e de municípios na regulamentação das despesas. Ele acrescenta que a proposta prevê pagamento em caso de promoção, quando a mudança de função exige novos padrões, insígnias ou peças do uniforme.
7: Transportes.
11: Pompeu de Matos, do PDT do Rio Grande do Sul, defende dois projetos voltados à proteção dos ciclistas. As propostas, segundo ele, preveem a criação de espaços seguros para bicicletas nas rodovias e o planejamento de vias que garantam mais segurança para quem pedala.
8: Pompeu de Matos também propõe aumentar as penas para motoristas que atropelarem ciclistas após dirigir embriagados, participar de rachas, trafegar em alta velocidade ou fugir sem prestar socorro. Ele explica que as medidas buscam reduzir acidentes e preservar vidas.
11: Merlong Solano, do PT, comemora o início das operações de exportação em grande escala pelo porto de Luiz Correia, no litoral do Piauí. Segundo o deputado, o funcionamento do terminal encerra uma longa espera e amplia a capacidade logística do estado para o escoamento da produção.
8: Merlong Solano acredita que o porto deve reduzir os custos de exportação, além de impulsionar a geração de empregos no Piauí. O parlamentar também destaca a participação do governo estadual e da iniciativa privada na viabilização do empreendimento.
7: Economia.
11: Comissão da Câmara aprova a inclusão da Confederação Nacional do Transporte no Conselho Deliberativo do SEBRAE Nacional. Mais informações com Sofia Peçanha.
16: A Comissão de Indústria, Comércio e Serviços aprovou o projeto que inclui a Confederação Nacional do Transporte no Conselho Deliberativo do SEBRAE Nacional. Atualmente, o Conselho conta com representantes da Confederação Nacional da Agricultura, da Confederação Nacional do Comércio e da Confederação Nacional da Indústria. A medida busca incluir o setor de transportes, que, segundo o deputado Gilmar Tato, do PT de São Paulo, autor do projeto, é um elo vital entre as diversas atividades econômicas, facilitando o escoamento da produção agrícola e industrial, além de viabilizar o comércio e serviços. Apenas em março de 2025, o setor de transporte rodoviário de carga atingiu mais de 20 mil novos CNPJs cadastrados como microempreendedores individuais, sendo o setor com o maior número de pequenos negócios criados, de acordo com o levantamento realizado pelo Sebrae, como ressalta o deputado Guilherme Uchoa, relator na comissão.
17: Além disso, a expressiva participação das microempresas nesse setor reforça a necessidade de inclusão da sua representação no Conselho.
16: O projeto busca reconhecer a importância estratégica do setor de transportes, ampliar a pluralidade de vozes no colegiado e permitir que as demandas específicas do setor sejam devidamente debatidas no âmbito da entidade. O Serviço Brasileiro de Apoio às Micro e Pequenas Empresas, mais conhecido como SEBRAE, é uma entidade privada que promove a competitividade e o desenvolvimento sustentável dos empreendimentos de micro e pequenas empresas. Agora, o projeto que inclui e a Confederação Nacional do Transporte no Conselho Deliberativo do SEBRAE Nacional será analisado pela Comissão de Constituição e Justiça. Da Rádio Câmara de Brasília, Sofia Pessanha.
7: Desenvolvimento Regional.
8: Juliana Cardoso, do PT de São Paulo, condena a prestação dos serviços da Sabesp e denuncia que moradores enfrentam falta de água, ausência de coleta de esgoto e cobranças indevidas. Segundo ela, há comunidades que recebem tarifas de esgoto, mesmo sem contar com rede de coleta.
11: Juliana Cardoso cobra explicações da Sabesp, a revisão das cobranças e mais fiscalização dos serviços. A deputada também pede a ampliação do acesso ao saneamento básico, afirmando que vai continuar acompanhando a situação no estado de São Paulo.
8: Ao prestar contas de seu mandato, Ricardo Maia, do MDB da Bahia, declara que viabilizou a inauguração de uma unidade de pronto atendimento em Ribeira de Pombal e a entrega de veículos para o município de Tucano.
11: Ricardo Maia também ressalta que participou de obras de pavimentação, reformas de escolas e unidades básicas de saúde nos municípios de Heliópolis e Fátima. Ele afirma que os investimentos vão ampliar a infraestrutura e melhorar o atendimento público na região.
8: Ao fazer um balanço das entregas do governo federal em Salvador, Lídice da Mata, do PSB da Bahia, destaca avanços nas áreas de mobilidade e cultura. Entre as ações, a deputada cita o início da operação assistida do VLT e a reinauguração do Teatro Castro Alves.
11: De acordo com Lídice da Mata, os investimentos em infraestrutura e transporte público contribuem para a revitalização urbana da capital baiana. A parlamentar menciona ainda a implantação de uma pista de skate de padrão internacional no subúrbio ferroviário de Salvador.
7: Agricultura.
8: Daniel Almeida, do PCdoB, registra o primeiro festival gastronômico do Aipim, em Entre Rios, na Bahia. Ele acredita que o evento fortalece a agricultura familiar, valoriza as comunidades quilombolas e incentiva a produção derivada da mandioca.
11: Daniel Almeida também celebra a edição de número 73 da Festa dos Vaqueiros do município de Curaçá. Na opinião do deputado, a tradição, além de movimentar a economia local, contribui para preservar a cultura nordestina.
8: Daniel Trzeciak, do PSDB, comemora a reabertura, depois de 16 anos de espera, do Teatro 7 de Abril, em Pelotas, no Rio Grande do Sul. O congressista lembra que o espaço, de 192 anos, é o quarto mais antigo do Brasil e foi tombado pelo Instituto do Patrimônio Histórico e Artístico Nacional.
11: Daniel Trzeciak critica a demora na entrega do Teatro 7 de Abril à população, mas afirma que a casa será fundamental para fomentar a cultura local, valorizar o passado e impulsionar novos investimentos em Pelotas, sua terra natal, que completa 214 anos neste 7 de julho e em todo o estado.
8: Termina agora o Jornal Câmara dos Deputados, produzido pela Rádio Câmara, com trabalhos técnicos de Everson Urani e apresentação de José Carlos Andrade e Márcio Aquilissardi. Uma boa noite para você.
11: Ótima noite para você. A Voz do Brasil volta amanhã.
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0: Bom dia, eu tô na Litoral. Muito bom dia, eu sou a Sol e vamos estar juntinhos até as 10 horas da manhã com muita música, sua participação pelo 999-86-1050. Vamos juntos em quarta-feira, meio da semana. WhatsApp liberado para você mandar seu recadinho,

aplicativo, taxista. Por falar nisso, manda um abraço pro José Carlos. Foi o motorista de aplicativo que me trouxe hoje e tava ouvindo a Litoral sintonizado na melhor. Um beijo, bom trabalho para você. E você grudadinho aqui comigo também, tá? Afinal, quarta-feira tá aí, limpinha pra gente. E que hoje a gente se lembre, né? Você se lembre, eu também, de que Deus nunca desperdiça um novo amanhecer. Cada dia é uma oportunidade de recomeçar, de renovar as forças, de acreditar que coisas boas ainda estão por vir. Então, bora acreditar? Ótima quarta-feira pra gente. Bom dia!

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0: você está na Litoral FM, a número 1 em audiência geral. Eu sou a Sol e nós vamos juntos até as 10 horas da manhã. Se você não me segue lá pra gente bater um papo no Insta, @sollitoral. Me segue lá, @sollitoral. WhatsApp liberado para você, liberadíssimo para você participar. 999-86-1050. Bora dar um pulinho lá na Inglaterra, falar com ele, Zé Carlos. Ei, Zé Carlos, bom dia.
1: Bom dia, Sol. Bom dia, Brasil. Bom dia, Cadeira Cati. Bom dia, Solinha, Lena Mara, Toninho, Rebeca, Felinha do Pula Pula. Bom dia, todo mundo. Aqui tá um sol para cada um, graças
0: Ai,
1: a Deus.
0: Que delícia.
1: Tá bom. O calor daí veio todo pra cá.
0: Ô,
1: você que tá acompanhando tudo aí, você viu como é que estão roubando nessa Copa do Mundo pra Argentina? Roubaram o Egito todinho. Era para o Egito ter ganho. Roubaram bonitinho, nossa. A falta que é pro Messi, não é pro Egito. Brincadeira uma coisa dessa.
0: É, Zé Carlos, eu torci pro Egito, tá? Nossa, eu fiquei tão feliz quando o Egito fez 2-0, a Argentina empatou. E aí, outra coisa, hein? Aquele jogo do Brasil e Noruega, aquele pênalti, o primeiro, né? Que o Bruno Guimarães perdeu. O árbitro não ia marcar aquele pênalti. Quem marcou o pênalti foi o VAR. Se o VAR não chama, nem aquele pênalti teria marcado. É, assim, dois pesos e duas medidas. O que que acontece? Tem lance que o árbitro que decide, né? Interpretação. Mas tá complicado. Tem situações complicadas mesmo, Zé Carlos. Um beijo pra você. Lena!
2: Bom dia, meu raio de sol. Lena Mara de Bicanga. Um bom dia aí pro grupo Cadeira Cativa, todos que estão ligadinho. Pra Soninha, Claudineia, Zé Carlos da Inglaterra. Que tenhamos uma linda e abençoada quarta-feira.
0: Amém.
2: Beijo. Bom trabalho.
0: Beijo, gatona. Bora saber como é que tá. Bom, na Inglaterra, Zé Carlos acabou de falar que tá um sol de pocar. Agora, será como é que tá em Linhares? Matheus Trevisani, nosso garoto do tempo de Linhares. Bom dia.
3: Bom dia, amiga Sol. Matheus Trevisani esquentou ontem, amiga, outro dia, mas saiu à noite, né? Uhum. Esse clima é tão bom, né? Vai chegar o verãozão e depois a gente fica com saudade desse frio, né?
0: É verdade.
3: E você, todinha eleitoral. Boa quarta-feira, nosso.
0: Amém. Um beijo. Soninha.
4: Olá, Sol. Bom dia. Quartou, meio-dia da semana. Vamos. Que o dia hoje promete. Promete uma dor na coluna.
0: Ixi,
4: ai, misericórdia. Aos ouvintes, aos cadeiras cativas, bom dia. José Carlos, Lena Mara, Claudineia, Eleomar, Robson, bom dia. Sol, bom trabalho. Fique com Deus e até amanhã.
0: Até amanhã.
4: A coluna tá uma gracinha. Beijo, beijo.
0: Um beijo. Ô, Soninha, a gente quando passa do meio-dia é complicado. Eu, por exemplo, tô numa dor na lombar. Que Deus me livre. Fiz fisioterapia, tomo remédio e até agora nada.

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1: É, muito bem. Quarta-feira, dia 8 de julho, oportunidades chegando para você. Cine de São Mateus abriu mais de 100 vagas. Tem para ajudante de caminhão, pedreiro, motorista de caminhão, ajudante motorista, tá? Tem também para embalador. Você que for interessado, deve procurar a unidade. Ela funciona de 8 da manhã até 5 horas da tarde. Fica ali na Avenida José Tosi, no bairro Boa Vista. Cine de Cachoeira de Itapemirim abriu 99 vagas. Ajudante de obras, de cozinha, tem também cozinheiro e muito mais. Se você ficou interessado, tem que procurar a unidade. Ela funciona de 8 da manhã até 5 horas da tarde e fica ali na Rua Costa Pereira, número 90, bem no centro de Cachoeiro. Boa sorte para você!

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0: Litoral, eu tô legal, 5h32, muito bom dia. Ó, despertando, tocou, bora levantar, porque esses dias eu fui colocar na soneca, tipo assim, ah, vou botar só mais um pouquinho, 5 minutinhos. Eu só sei que eu desliguei de novo, esqueci de colocar mais 5 minutos, quase perdi a hora. Então, bora levantar, tomar café, tomar um banhozinho e partir o compromisso, hein? Bora lá. Rosângela Bernardoni, bom dia.
1: Bom dia, Sol, tudo bem com você? Sou eu, Rosângela Bernardoni, do bairro São Miguel e Colatina. Sol, deixa eu mandar um bom dia para você, para toda a sua equipe, para o meu esposo Paulo, para todos da minha família Bernardoni, para todos da cadeira cativa. E beijo, Sol, tenha uma ótima quarta-feira.
0: Obrigada para você também. Palude, na Bahia.
2: Bom dia, eleitoral, bom dia. Aqui é o Palude. Diretamente de Curuçu, Bahia. Olha, e claro, já ligada melhor, hein? Bom dia, Sol.
0: Bom dia, Beto Penitente, nosso poeta.
3: Bom dia, Sol. Beto Penitente Colatina. Fomos dois em tudo. No riso, na luta, no sonho. Agora sou só um. E tudo dói. Você me ensinou a te amar, mas não me ensinou a te esquecer. Bom dia, Luiz Amendoim. Bom dia, Leomar de Linhares. Bom dia, ouvintes da Litoral. Na Litoral, estou legal.
0: Beijo pra você. Beijo pra Marta Maria Marquezine. Ela que é de Cachoeiro de Itapemirim. E falando que Deus ilumine a nossa quarta-feira, o nosso dia. Amém. Bora pro interior também. Rebeca Andrade, bom dia.
4: Bom dia, toda a família Litoral. Quarto, uma quarta-feira de paz e bênçãos para todos nós. Sou a Rebeca Andrade, de Colatina. Beijo para toda a família Cadeira Cativa. Dia Z, para não esquecer ninguém. Beijos, fui.
0: Beijo para Praxedes, gatão.
5: Bom dia, Saul. Aqui é Praxedes, passando para deixar o meu bom dia para todos que estão ligadinhos na Litoral, principalmente para o meu amor Antônio, para Duda Mel, para o Grupo Cadeira Cativa de A Z, para não esquecer de ninguém. E tamo junto, hein? Sempre ligadinha na melhor, na Litoral.
0: Um beijo para a Sede. Só, seu amor tá sumido, hein? Da Litoral. Tô de olho, hein? Gato Preto, apresente-se. Apresente-se também, ó, Elias Quartesani, de Jaguaré. Vanja!
6: Olá, sozinha, bom dia, meu amor, bom trabalho, maravilhosa quarta-feira. Bom dia para todo o grupo Cadeira Cativa, para todos os ouvintes, era assim, não esqueci de ninguém, né? Sozinha, beijo, Sol, Vanja Taíde.
0: Beijo também para Marcos Gobi e Leomar de Linhares.

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0: Gargamel em Jardim Camburi, José A.S. Ferreira, Márcia Mendes, Wellington Reis, Cláudio José em Nova Carapina 2, Adalberto Souza da Jabaeté, Luiz Fernando no Centro de Vitória, Girlando Xavier em Cariacica Sede, Leonardo Machado.
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0: Se liga na previsão do tempo. Nesta quarta-feira, uma rápida frente fria passa pelo litoral e deixa o tempo mais instável no Espírito Santo. Há previsão de chuva fraca em alguns momentos ao longo do litoral capixaba. Nas regiões mais afastadas da costa, o céu fica nublado, mas sem previsão de chuva. Na Grande Vitória, a temperatura varia entre 18 e 28 graus, com possibilidade de pancadas rápidas. No norte do estado, as temperaturas sobem um pouco, mas a máxima pode chegar aos 31 graus.
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0: Pesquisadores estão utilizando uma técnica inovadora para monitorar a fauna dos rios capixabas. O chamado DNA ambiental permite identificar espécies por meio de vestígios genéticos deixados na água, sem a necessidade de capturar os animais. A tecnologia já ajudou a localizar um peixe ameaçado de extinção lá no Rio Itapemirim e deve contribuir para ações de preservação e monitoramento da biodiversidade nos próximos anos.
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0: O distrito de Itaúnas, em Conceição da Barra, volta a ser a capital nacional do forró durante o Festival Nacional de Forró de 2026. O evento, ele reúne milhares de turistas de todo o Brasil, além de músicos, dançarinos e amantes do ritmo. A programação inclui shows, concursos de danças, oficinas, apresentações culturais e atividades que movimentam a economia local, especialmente os setores de turismo, hospedagem e gastronomia. Gente, eu já fui lá. Que maravilha, nossa capital do forró. Bora prestigiar.
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0: Litoral, eu tô legal, 5h56. Bora falar com ele, Genimar de Pitanga.
1: Bom dia, Sol. Aqui quem fala é Genimar de Pitanga. Tô passando para desejar uma quarta-feira produtiva e abençoada para toda a família Litoral, para toda a família Cadeira Cativa, né? De A a Z, para não esquecer de ninguém. Para Vera do Pula Pula, para Anne Lopes, Leila Mara, Soninha, né? Rabeca, para Shed, Rosângela, né? E o Toninho, o Jumar, o Reco, a Mauri, o Estevinho, o Zé das Neves, né? O Chechel e toda essa galera aí na escuta, tá bom? Vamos pra cima dessa quarta-feira, vamos com tudo, sempre com Deus no comando, podendo ajudar a gente a ir e voltar. Isso é pra mim, pra você, pra sua equipe, pra sua família.
0: Um beijo, Wellington!
2: Ô, Sol, bom dia! Bom dia a todo o Litoral! É, Sol, quartou, hein? Graças a Deus, meu Hugo da semana, bora que bora! Mais um dia, que a Pai de Deus abençoe, tá um dia de vida, de trabalho, seja um dia abençoado para todos nós. É isso, se puder, eu tenho um bom dia, um bom trabalho, para todos nós, tchau, obrigado.
0: Valeu, um beijo. Josimar de Linhares.
3: Bom dia, só, minha gata.
0: Bom dia.
3: Josimar de Linhares aqui, viu? Motorista carreteiro, transporta um pisozinho ali da serra para... Bavaia fora aí, Porto Seguro, Eunápolis, Teixeira.
0: Bacana.
3: Ô, só quero desejar um abraço pro meu amigo Brad, tá bom? Nilton Romualdo, e um abração pro nosso grupo aqui, apenas nós, bate-papo, viu? Um ótimo dia abençoado para todos os motoristas aí. Aplicativo, carreta, caminhão, nove eixo. Beleza? Deus possa abençoar a todos aí, viu? Um ótimo dia para você e os nossos ouvintes aí. Fica com Deus. Na Litoral, eu tô muito mais que legal.
0: Amém,
3: tudo de bom.
0: Josimar, que Deus possa abençoar, proteger todos vocês nessas estradas aí do Espírito Santo e em todo o Brasil.

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0: Na litoral, eu tô legal. Muito bom dia, 6h12. Não vai perder a hora. Bora lá. Hora também de mandar seu recadinho aqui na litoral. Sozinha com você até 10 horas da manhã. 999-86-1050. Pode mandar seu recadinho. Assim como fez o Luiz.
1: Uhul. Bom dia, com muita paz, amor. Uma quarta-feira abençoada para todos meus amigos ligados na litoral. Tô na litoral, tô legal. Um abraço para o meu Beto, meu entende, fé, por pelo meu amigo, minha amiga Rebeca, meu amigo Alex, meu amigo Pezão Itapina, só da litoral de 0 a 100, para não esquecer, né? Um abraço para todos os cadeiras cativas, já ligado de norte a sul do Espírito Santo, só da litoral. Tô na litoral, tô legal. E vamos que vamos, minha amiga Sol. Uma quarta abençoada para todos nós. Uhul. Chacoalha, é nóis. Vamos.
2: Bom dia, ótima quarta, coisa sozinha linda, que Deus Jesus Cristo sempre abençoando você, sua família e todos da Rádio Litoral. Tu na Litoral, tô mais do que legal. Um beijo, gato, fica com Deus, uma boa audiência e um dia abençoado de quarta-feira na presença de Deus a cada um de vocês. Um beijo.
0: Tu
2: na Litoral, tô mais do que legal.
0: Agora bora pra Cachoeira, hein? Fala com Deus e mais.
3: Bom dia, Sol.
0: Bom dia.
3: Deus e mais por cá. Aqui em Cachoeira, na capital secreta do mundo, Sol. Bom dia especialmente para você, para todos os ouvintes da Rádio Litoral. Eu estou legal. E uma quarta-feira super iluminada para nós todos. Valeu, Sol. Um abraço aí pro Saulo, a Ivonete. Um abraço para todos os funcionários da Inamármore, e todos os funcionários da Itapemirim e também os funcionários da Perim. Valeu?
0: Um
3: abraço
0: valeu
3: a todos aí. Tudo de bom.
0: Tudo de bom. Beijo, bom dia para Lala de Colatina. Pro Thiago, ele que é da Fiene Construtora, tá mandando um abraço pra toda a galera da Fiene Construtora. E beijo também pra Ney Coreano. Ele é lá da portaria do Flamboyant, em Colatina. Beijo, Ney Coreano. Ótimo dia, bom trabalho.

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1: Vamos começar com a boa notícia sobre trânsito. Rodovia do Contorno, por enquanto, 6h37, livre nos dois sentidos. Agora, segunda ponte, cinco pontes, para você que está vindo aí de Cariacica, Vila Velha, para chegar na Vila Rubim, em Vitória, o fluxo está intenso de veículos, mas está fluindo devagarzinho, mas está indo, tá? Agora, tem uma pequena retenção, você que está vindo ali da Avenida Mestre Álvaro, na Serra, antiga BR-101, já tem uma pequena retenção ali próximo ao viaduto de Carapina. Mas depois que passa o viaduto de Carapina, sentido Rodovia das Paneleiras, aí o trânsito está fluindo normalmente. Tem a pequena retenção ali no finalzinho da Norte-Sul, ali em Jardim Camburi, porque tem obras na via, né? Tem a pequena retenção ali, mas depois que você pega ali a praia, né? A orla de Camburi, Avenida Dante Michelini, aí também o trânsito está fluindo, graças a Deus, muito bem. Avenida Carioca, para você que vem de Vila Velha, sentido a nossa capital, Vitória, já tem a pequena retenção ali na Avenida Carioca, tá bom? Sentido Vitória. Nesse momento, tem uma pequena retenção, mas agora é o sentido contrário, tá, gente? Para você que vem da Glória, tá vindo de Vila Velha, sentido Vitória, ali tem obras. Então, o trânsito, nesse momento, tá um pouquinho maior para você que vem de Vila Velha, sentido Vitória ou Cariacica, pela Avenida Carlos Lindenberg. E por aí onde você está passando? Tem alguma retenção, trânsito liberado, semáforo com problema, algum engavetamento? Aproveita, conta tudo pra gente. 999-86-1050.
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0: Na Litoral, eu tô legal, 6h50. Muito bom saber que você tá aqui na Litoral FM, a número 1 em audiência geral. Muito bom dia, só sol. Vamos juntos até as 10 horas da manhã com sua participação pelo 999-86-1050. Bora falar com ele, Nilo. Ei, Nilo, bom dia.
1: Bom dia, solzinha. Quem fala é Nilo Alberto Martins, Cachoeirinha, Rio Novo do Sul. Mando um bom dia, um abraço bem apertado para a Vera do Pula Pula. Um bom dia para todos os ouvintes geral de 0 a 100. Um bom dia para meus familiares, minha filha Micaela, meu pai Nildo Moto, minha namorada Vanessa. Um bom dia também. Um beijo bem gostoso para Cleidinha, aonde quer que ela esteja, a Léo tá ouvindo. Nós fizemos, vamos falar, muita amizade. Um beijo no seu coração, sozinha. E na Litoral, Tomás, que legal. Aqui choveu, sozinho.
0: Choveu?
1: Mas seu chovendo, graças a Deus. Beijo, sua linda.
0: É bom para plantação, né? É importante sol, chuva. A gente tem que agradecer a Deus. Né, Cida? Bom dia.
2: Ei, Sol, bom dia. Aqui é a Cida de João Goulart. Tô passando aqui para desejar uma ótima quarta-feira abençoada para todos nós.
0: Amém.
2: Vamos trabalhar, que nascemos lindas e não ricas. Beijo na Litoral. Eu tô mais que legal.
0: Beijo, gatona. Agulhão.
3: Bom dia, bom dia, bom dia, Sol. Passando para dar aquele alô nessa quarta-feira, meio que da semana, e dizer que você vai brilhar como sempre na rádio hoje, mas aqui fora eu acho que vai ficar meio fechadinho, né? O tempo tá meio esquisitinho, meio nublado, a previsãozinha de chuva, mas não tem jeito, temos que ir pra cima, temos que trabalhar.
0: Verdade.
3: Rapaz, você nos abençoe mais um dia, nós temos mais uma vitória, esse que é importante. E vamos pra cima. Salve o samba, Agulhão do Marcílio. Tamo
0: junto.
3: Valeu,
0: Agulhão, beijo. Ademir de Caratuíra, bom dia.
4: Pessoal, bom dia. Aqui é Ademir de Caratuíra. Eu passo desejando uma feliz quarta-feira para você.
0: Amém.
4: E para a Cleidinha, que ainda não, já saiu aí, né? Mas ela tá com a gente, né? Você sabe disso.
0: Sempre.
4: E eu passo também desejando para todos ouvindo da Litoral. Porque na Litoral, o sol, eu tô mais que legal. Tchau, fica com Deus. Eu tô indo para a batalha também.
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2: 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Olá, gente linda, bom dia.
4: Bom dia, Litoral, bom dia.
2: Bom dia, bom dia. 7:01, hoje 8 de julho, lá vamos nós, hein? Não é sexta-feira para relaxar, mas também não é segunda para reclamar. É, vamos agradecer a Papai do Céu por mais um dia. É quarta-feira, metadinha da semana. Momento perfeito para a gente recalcular a rota, né? Vamos organizar aí os planos. Já estamos na metade da semana. Vamos cuidar ainda mais de você. Se cuide. E agradeça a Deus por mais um dia, por todas as bênçãos e proteções. Ainda dá tempo de fazer desta semana uma das melhores do mês. Espero que você esteja bem, trabalhe com alegria, espalhe gentileza, sorria mais, mantenha a fé acesa no coração. Bora mexer o doce, já estamos na metadinha, quase contagem regressiva, né? Mas vamos agradecer e vamos produzir. São 7:02, bom dia para você que faz aniversário, bom dia para você que acordou agora. Você que tá aí no som do carro, obrigado pela carona. Um ótimo dia pra você, que seja um dia bem produtivo, viu?
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2: E vamos abrir a sequência mais animada das suas manhãs de todos os dias. 45 minutos de música a partir de agora. Temos promoções, música boa, sua participação, alegria. Tem mensagem legais, tem carinho, tem atenção, tem um oi sumido. Bora curtir, viver tudo que há pra viver. Abrindo a sequência, Danilo e Davi.
5: E um cadinho.
2: Bom dia.
5: Cássio.

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3: E na Litoral, Tomás, que legal. 7:10. Já sei, tá atrasado. Márcia tá atrasada, vambora. Não pode deixar de ir, né? É, vou mexer o doce. É proibido desistir. Respira fundo, fala com Deus e continua. Deus, obrigada por tudo que só a gente sabe. É. E vamos que vamos. Quarta-feira promete muita coisa boa, notícias boas, respostas. É, bora bater meta, é isso aí. Daqui a pouquinho tem vagas de emprego pra você. Promoções, vamos falar de promoções, são 7:10, vambora. Se liga nessa promoção, tá valendo uma bolsa com alguns produtos da Selita. Não, vou parar por aqui, né? É, tá valendo uma bolsa com alguns produtos da Selita. Depois eu te conto o restante. 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Ó, que isso, já te desejo boa sorte. Né, Valente? Valente já tomou um cafezinho, já tá brabo trabalhando. É isso aí, meu amigo, bom dia pra você. Regina, bom dia, boa sorte, Regina. Cadê Cacá?
4: Bom dia, galera do Litoral. Na Litoral do Mar, que legal. Diretamente da capital do Abacaxi, Cacá do Empadão.
3: E aí?
4: Abre seu coração, tem de frango, tem de camarão.
3: Ah.
4: Chega lá perto, vambora. Quem tem boca tem fome, bom dia, um abraço.
3: Bora, um abraço tem que ser apertado. Bom dia pra você. Bom dia, Marli. Tá na hora de mexer o doce, né? Já fez de tudo, treinou, já foi na feirinha. Então tá ótimo, já tá prontinho pra ir pro trabalho. Bom trabalho pra você, minha amiga. Valmir, bom dia. Sérgio, bom dia, boa sorte. Carol também. Tá todo mundo chegando no nosso WhatsApp. O WhatsApp mais bombado do Brasil. 28 99918-3488. Aguardando a sua mensagem de voz e aquele carinho. Pra quem você quiser, fique à vontade, a casa é nossa. Bom dia.

0: Natanzinho e Xan de Avião Nunca Mais. 7:22. Bom dia. Bom dia, preguicinha. Bom dia, guerreiros. E aí, minha linda, bom dia, tudo bem? Tá sabendo a promoção? Eu te conto.
1: Bom dia!
0: 7:22, manhã gostosa de quarta-feira, metadinha da semana, tempinho nublado. Não, deu previsão de pouca chuva, mas se prepare, vai sair de casa, não esqueça da água mineral, leva sua garrafinha, com esse tempinho assim frio a gente esquece de tomar água, né? Mas leva sua garrafinha, não esquece da sua sombrinha, né? Nunca se sabe. Vai com Deus, vai produzir, vai mexer o doce. Mas se liga também nessa promoção aqui na rádio. 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Boa sorte pra você. Boa sorte, Ivan. Bom dia pra você, Lele. Tamo junto pra mais um dia, Lele. Obrigado pela carona. Patrick Barreto também. Bom dia, Gabriela Dami. Débora Ferreira participando. Lu, chegou por aqui. Tá melhorzinha, Lu?
2: Bom dia, meu amor. Tudo bem com você,
0: Gigi? Tudo jóia, minha linda.
2: Gigi, hoje eu tô arriscando uma corridinha.
0: É?
2: Aqui é Luzimar do Alto Eucalipto.
0: Sem ficar ofegante.
2: Passando pra desejar um dia maravilhoso e abençoado a todos. Beijo, meu amor, na litoral. Eu tô legal. Bora pra cima, Gigi. Eu tô só na corridinha hoje.
0: Eita.
2: Vamos.
0: Mas não pode correr dos boletos, não, tá? Vou mexer o doce. Beijo, Lu. Monique, boa sorte pra você também, Monique. Cristian também. A galera da Padaria Saborela, um abraço, né, Ailton? Tamo junto pra mais um dia. Valmir, Paulo César, Paulo Gomes, Gisele. Loilsa, bom dia pra você. Uma ótima quarta-feira. Tamo junto, né? Nossa quarta-feira começou bem. Você já acordou, tá respirando? Graças a Deus. Só agradeça. Por mais um dia, mais uma manhã, é quarta-feira, metadinha da semana, então bora levantar essa cabeça, colocar um sorriso no rosto, bora mexer o doce e pedir ao Papai do Céu que ele continue abençoando nosso dia, nossa quarta-feira e que faça dela um dia de muitas vitórias. Bom dia pra você.

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2: Quem é que tá mandando aí? Mas tem que falar com franqueza. Tem que falar com franqueza. Quando o Caetano chega comigo assim?

0: Prado, maluca. Bom dia. Sequência maravilhosa. São 7 horas e 41 minutos. Bom dia pra você, promoção rolando. Vagas de emprego pra você que tá em busca de uma oportunidade no mercado de trabalho. Fique sintonizado, já eu vou falar vagas de emprego pra você. Participações, seu Altair Moura já está por aqui. Um abraço pra você, meu querido. Aline Marques também, boa sorte pra você. Luísa, Paola... Bom dia, GG. Uma ótima quarta-feira para você também, meu amigo Lindomar. Maria Luísa, Lindomar, um abraço. Lu, Luziana Andrade, beijo para você, bom dia. Cadê ela? Ô, trem que pula, cadê?
1: Bom dia, galera litoral. Quem fala é Josiane Jordão, de Presidente Kennedy. Passando aquela correria só, firme, feito estaca na vala. E vamos para cima, gente. Que quartou, graças a Deus. Que o Senhor nos abençoe, nos livre, nos protege. Abençoe você também, essa radialista porreta. E vão que vão, gente.
0: Bora.
1: Manda um alô pra galera da Água Preta, do Lourdes. Água Preta, Presidente Kennedy. São Paulinho, povo de Kennedy.
0: Tudo
1: vão
0: nosso.
1: Que vão. Aô, trem que pula.
0: Um abraço, lindona. Uma quarta-feira bem produtiva pra você também. Presidente Kennedy é tudo nosso. Um abraço pra minha maninha Val, beijo pra você, hein, Kennedy. Seu Sidney, daqui a pouquinho tem seu Sidney, mandou mensagem também. Daqui a pouquinho. Gustavo, um abraço, Ana Caroline. Tô esperando a sua participação. 999-18-3488. Você pode interagir com a gente nesse WhatsApp mais bombado do Brasil.
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1: 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O pagamento automático da pensão alimentícia por PIX foi aprovado pelo plenário do Senado nesta terça-feira. O chamado PIX Pensão vai automatizar o pagamento mensal da pensão para a conta do beneficiário e poderá ser solicitado em qualquer fase do cumprimento da sentença. Na decisão que determina o pagamento da pensão, o juiz terá que informar os dados necessários para a operação, como o valor mensal da prestação, o prazo de duração da obrigação. Atualmente, a pensão alimentícia pode ser debitada automaticamente do salário do devedor, mas se ele não tiver vínculo formal, a beneficiária precisa acionar a justiça a cada atraso.
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1: O governo do Espírito Santo vai anunciar nesta quarta-feira um conjunto de medidas para amenizar os impactos do El Niño no estado. O aquecimento das águas do Pacífico já é uma realidade e vão haver alterações climáticas importantes no Brasil e também no Espírito Santo. São esperados, até o começo de 2027, eventos mais extremos, períodos secos mais prolongados, chuvas espaçadas mais fortes que o normal quando vierem e calor mais severo. Tudo se confirmando, haverá transtorno para todos os lados, inclusive no agronegócio. Medidas também serão tomadas na pecuária, principalmente de leite. Secas mais prolongadas e temperaturas altas devem provocar aumento das queimadas, reduzindo a oferta de comida para os animais. Está proibido o incêndio controlado no Espírito Santo e deve permanecer proibido até o final do El Niño. O governo do estado também já encaminhou uma conversa com os bancos que operam crédito rural para que flexibilizem as condições de pagamento em caso de agravamento da crise climática. Se ficar provado que o produto foi prejudicado pelo El Niño, já temos um acordo com as instituições de crédito para que eles assegurem o capital de giro e alonguem o parcelamento.
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0: Romário, Zé Neto e Cristiano não namora. Desse jeito. Tem a chave de casa e tudo e namora. Vai vendo. 8:10. Bom dia pra você. Promoção rolando. Deixa eu falar uma vaga de emprego aqui. Vagas de emprego pra você que tá em busca de uma oportunidade no mercado de trabalho. Fábrica Imeris está contratando ensacador. Os interessados devem enviar currículo para o número. Anota o número. Tá aí, ó, apagando o celular do seu... da galeria. Pega o celular aí, para um pouquinho. Depois você apaga essas fotos. Salva aí o número. 28-49-99992-4164. Anota. Telesporte Advocacia abriu vaga para auxiliar de serviços gerais. Os interessados devem enviar currículo para, anota aí, delesposteadvocacia@gmail.com. Capricha no currículo sem mentir. Faz bonito. E manda. Faz uma oração antes de mandar. Isso aí. E já deu tudo certo. Daqui a pouquinho mais vagas de emprego, hein? Promoção rolando, se liga nessa promoção pra você que acordou agora, pra você que ligou seu radinho agora. 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Vambora! Enquanto isso, seu Cid tá por aqui. Bom dia, seu Sidney. Manda aquele abraço, vai lá.
1: Vou mandar aquele abraço especial para meus amigos aqui da Rádio Litoral, aí, né? Todos que ouvem. Meu amigo Romário, meu amigo Vitim, meu amigo Formigão, meu amigão do Pedro aqui do Imaginal. E aí, hoje conheceu bem o. Vem celebrando aqui, dá vontade de trabalhar não, hein?
0: É?
1: Mas brilzinho. Se não trabalhar, não paga o boleto, né, GG?
0: Verdade.
1: Vou mexer o doce, GG!
0: Vambora!
1: E hoje é quarta-feira, hein?
0: Graças a Deus.
1: Tá ajeitando na cara, né? Puta saber, ó.
0: Câmbio, desligo, aí, ó. Ah, foi mesmo, viu? Bom dia! Ei, seu Cid, um abraço. Friozinho gostoso, né, em Vargem Alta? Ai, que bom. Lucas, meu filho, vambora!
2: Bom dia! Bom dia, GG! Que dia hoje, hein?
0: Ei?
2: Maravilhoso esse tempinho nublado.
0: Bom,
2: mas
0: né?
2: Mas aqui, GG, como que eu vou mexer o doce se eu não tenho doce?
0: Sei!
2: Tô sem doce, GG.
0: Aham.
2: Uhum. Manda essa bolsa aí da Celita, que certeza uhum. que tem aquele docinho de leite.
0: Tá.
2: Nossa senhora! Nesse tempinho nublado, melhor coisa que tem, hein?
0: É, mas esse doce aqui, alguém mexeu, tá vendo? E o seu tá desandando, vambora! Ô, preguiça, hein, Lu?

0: Abraço, menino. Tudo de bom. Cadê Lucas? Outro Lucas? Cadê?
1: Bom dia, Gigi. Aqui é o Lucas da ProArte.
0: E aí, meu amigo?
1: Queria mandar um abraço aí pro nosso amigo Hernando Serralheiro, nosso amigo David, nosso amigo Cauã, que tá ligado na eleitoral aí, nosso amigo Lele, pessoal da ProArte, tá todo mundo ligado na eleitoral, Gigi.
0: Isso é bom, isso é bom.
1: A oficina do Caetano também lá no Alto União.
0: Uhum.
1: Na eleitoral, tô mais do que legal. Bora pra cima, Gigi.
0: Bora, bom dia, bom trabalho pra vocês. Deixa eu mandar um beijo pra uma turma que tá lá em Marataízes trabalhando. Eduarda, seja bem-vindo, Eduarda. É o Dudão da turma, é o Dudão. Cadê Camila? Thaís, tem bolo de abacaxi aí? Não, Camila falou que ia levar. Bolo de abacaxi. Ela tem terra de abacaxi, filho. Ela tem pérola capixaba, vai. Porque aqui não chegou ainda não. Vê se chegou aí um bolinho. Beijo pra vocês, bom trabalho. 8h14 na melhor. Matheus e Cauã e Lauana Prado. Admira. 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

0: Dengo. Tá precisando de um Dengo, né? De um cheiro, um carinho, uma atenção. Muitas das vezes, o que ela ou ele precisa é presença.
1: Bom dia!
0: Aham. Você tá muito envolvido com o trabalho, dá assistência. 8:33. 8:33. Volta a falar, como disse Simone Mendes. Cuidado que existem uns beijos perigosos lá fora. Então, tem que te alertar. Fique ligado.
1: Bom dia!
0: Fique ligado. Tem gente que tá precisando de um dedo. 8:33. Bom dia, bom dia. Ô, Chaminé, mandou uma mensagem linda. Gostei, Chaminé. Obrigada. Cadê você? Bom dia.
2: Bom dia, minha gata. Tudo bom?
0: Tudo jóia.
2: Mandei um negocinho pro vídeo pra você.
0: Eu vi.
2: Espero que você goste, tá bom?
0: Gostei, gostei. Obrigada. Vou
2: mandar um beijo, um abraço pra você. Um abraço pro meu amigo Rodrigo Bahia.
0: Uhum.
2: Que Deus possa abençoar nosso dia de hoje, tá bom?
0: Tá bom.
2: Eu só tenho uma palavra pra poder te dizer. Te amo.
0: Eita!
2: Fica com Deus, tá falando aqui o famosinho Chaminé. Da Litoral, eu tô legal.
0: É muito amor envolvido, gente. Chaminé é essa figura. Todo carinho é recíproco, tá? Beijo pra você, meu querido. Obrigada. Maria Antônia. Um abraço, Maria Antônia. Dona Marlene, celebridade, um beijo. Léa Gremasco também está participando. Dona Neuza, bom dia.
3: Bom dia, GG. Bom dia. Bom dia pra toda aí da rádio.
0: Tá bom.
3: Quartou.
0: Quartou, Dona Neuza. Metadinha da semana. Um abraço.
4: Vitor. Bom dia, Litoral. Bom dia, GG. Dá
0: bom
4: mandar
0: dia.
4: Um alô aqui pro Adilson, pro Lucas.
0: Manda.
4: Pro Leléu, pro Arildo.
0: Uhum.
4: E mandar um alô pra minha esposa também, que tá em casa, com a gente, trabalhando.
0: Uhum.
4: E na Litoral, eu tô mais que legal.
0: Um abraço pra você e toda a família. Pina, bom dia.
5: Bom dia, minha amigona. É a Pina. Manda alô pros meus filhos. Gerlane, Gisandra, Lande, meus netos. Isabela, Ana Luísa, Guilherme, Miguel e Júlia.
0: Tá.
5: Meus dois gerros, Joninha e o Jô. Manda um alô pro meu primo lá de Aracuí, Juninho, e a mulher dele, Fabiana, Biana.
0: Beijo, casal.
5: Lá de Aracuí. Toca um alemão do forró aí. Pra mim, faz um favor, amiga. Fica com Deus.
0: Fica com Deus, tá? Tudo de bom também. Um abraço pra vocês. Cleiton Menasca. Que isso, hein, Cleiton? Nome artístico, hein? Bom dia, meu querido. Uma quarta-feira maravilhosa pra você também. Direto de São Francisco. É, direto de São Francisco. Ieda, bom dia pra você, Ieda. Tio Gilson, Céia, Ana Paula, Cassiana, Vívia, Viviane e Duda. Pensa, tirando o tio Gilson ali, a mulherada bonita. Um beijo pra vocês, bom trabalho. Obrigada pela sintonia. Norte Fluminense é tudo nosso também. Abrangência total da Rádio Litoral. Tudo de bom pra você. Belo, bom dia pra você, Belo. Dona Geralda, bom dia. Cadê?
6: Bom dia, GG. Passando para desejar um dia abençoado para você, para todos os ouvintes da Litoral.
0: Isso.
6: Né? Que esse dia venha a ser abençoado para cada um de nós. Beijo, GG.
0: Beijo, lindona. Obrigada também pelo carinho. Eu queria falar agora, cadê Silvinha? Libera um áudio de Silvinha aí pra gente fechar e ir pra música. Silvinha, bom dia, minha linda. Vai mandar beijo para quem? Fala comigo.
7: É, um abraço forte para você. Obrigado. Obrigada de novo por você estar aqui na minha casa, abrilhantando nossa manhã,
0: ai,
7: tá?
0: Que linda.
7: E GG, eu queria ouvir a música, eu acho que o nome dela é Tic Tac, da Manu Batidão.
0: Beleza.
7: E oferecer para esses conceituados ouvintes dessa conceituada Rádio Litoral, que tô mais que legal. Silvinha Boechat. Fazenda Formoso.
0: Ô Silvinha, obrigada pela participação, obrigada pelo carinho. Minha linda música tá na sequência das 9, tá bom? Então continue sintonizado. Bom dia pra você.

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0: Ela, Simone Mendes, com Erro Gostoso.
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0: E na Litoral, Tomás, que legal, são 8 horas e 43 minutos. 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São 8 horas e 45 minutos. Nós vamos faturar daqui a pouquinho resultado de promoção e eu também já volto com vagas de emprego.
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0: aproveita que tá sensibilizado. Tá carente. Matou em Zé Vaqueiro. Aproveita que eu tô obrigado. Vai lá, vai lá. Vai lá conversar pra acalmar essa briga. Manda uma mensagem, preciso conversar com você. Dá um abraço, dá um cheiro, chama pra conversar, apaziguar a situação. Vamos rever os conceitos. Orgulho não faz cafuné, meu filho. É, não precisa. Orgulho não prepara café, não salva relacionamento, né? Às vezes uma conversa ali de 5 minutinhos economiza dias de cara feia. E vai por mim, aproveita que tá brigado pra apaziguar a situação. E aí? Toda relação tem briga, discussão, ciúmes, mas o que faz dar certo é a vontade de continuar junto. Pronto, falei, falo mesmo. Vambora, aproveita que... 8h58, nós vamos faturar. Às 9 horas agora teremos de volta os 45 minutos de música. A sua participação, vagas de emprego, promoções. É, nós temos promoções, fica ligado. Mas antes de faturar, deixa eu falar. 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
0: E na Litoral, Tomás, que legal, são 9 horas e 4 minutos. Eps, 9 e 4, vambora, mexeu doce, tá? De volta os 45 minutos de música, acompanhado de promoção, vagas de emprego, a sua participação, música boa. Deixa eu falar da promoção. 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Agora é com você. Enquanto isso, Gustavo Lindo abre a sequência.
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1: Se liga, 9h20. Nessa quarta-feira, uma rápida frente fria passa pelo mar e favorece a ocorrência de chuva fraca em alguns momentos do dia em todo o litoral capixaba. Nas demais regiões afastadas do litoral, céu nublado, sem previsão de chuva. A temperatura aumenta um pouco mais na porção norte capixaba. Mínima de 18, máxima de 23 graus.
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1: Hoje, a Receita Federal abre a consulta ao lote de restituição automática do Imposto de Renda, conhecido como cashback. Esse lote é para contribuintes que não eram obrigados a declarar o Imposto de Renda em 2025, mas tiveram o imposto retido na fonte ao longo de 2024. Ao todo, cerca de 4 milhões de pessoas devem receber 500 milhões com depósito no dia 15. Para ter direito ao pagamento automático, é preciso não ter pendências no CPF, ter até R$1.000 a receber e ter uma chave Pix cadastrada com o número do CPF. E como saber se você está nesse lote de restituição automática da Receita Federal? A consulta pode ser feita no site restituicão-automática.servicos.receitafederal.gov.br. Você deve informar o CPF e a data do nascimento. Quem não estiver nesse lote ainda poderá recuperar os valores, mas terá que enviar a declaração do Imposto de Renda referente ao ano em que houve desconto. A Receita também orienta os contribuintes a cadastrarem uma chave Pix vinculada ao CPF para facilitar o recebimento e aumentar a segurança das operações.
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1: Bruno e Barreto, Texano. Eu digo que é Texano, é uma bota.
2: Bom dia!
1: Uma bota, 30, número 37.
2: Bom dia!
1: Meu número.
2: Bom dia.
1: Você entendeu? Não fala assim, meu número, entendeu? 9h42, fechamos o nosso 45 minutos de música. Daqui a pouquinho, resultado de promoção. Deixa eu abrir mais uma vaga de emprego aqui. Ô, oh, pega aí o celular ou pega a caneta pra você anotar essa oportunidade. 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Anota aí, tá? Por quê? Porque a Santa Casa Cachoeiro abriu vaga para auxiliar de faturamento, auxiliar de serviços gerais, recepcionista e auxiliar de almoxarifado. Os interessados devem enviar cadastro, currículo no site. 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Vou falar pausadamente. platform.senio.com.br. platform.senior, senior.com.br. Boa sorte, hein? Boa sorte. Ah, Gigi, eu não consegui notar, perdi. Você tá desde cedo falando de vagas de emprego. Mais tarde vai estar todas as vagas lá no nosso stories, tá? Você não vai ficar sem trabalhar, não. Vai fazer um currículo bonito e vai enviar esse currículo no site. Vai mandar esse currículo pro telefone também. E boa sorte, tá? Quem tá aqui comigo? Luan Rodrigues.
3: Bom dia, bom dia.
1: Bom dia.
3: Aqui é o Luan de Cosmo Mono.
1: E aí, meu amigo?
3: É, quero mandar um abraço aí pra galera de Cosmo Mono aí, da Papadaria NJ Coíri, pra Metalúrgica Lorenzoni.
1: Uhum.
3: Tamo junto.
1: Tamo
3: junto. Na Litoral, tô mais que legal.
1: Isso. Arrasou. Um abraço pra você e toda a sua família, tá? Obrigada. Dona Geralda, bom dia.
4: Bom dia, GG. Passando pra desejar um dia abençoado pra você e pra...
1: Nossa.
4: Todos os ouvintes da Litoral, né? Que esse dia venha ser mais um dia abençoado para cada um de nós.
1: Isso.
4: Beijo, GG.
1: Beijo, minha linda. Tudo de bom. Bela cheirosa. Shirley, bom dia, gatinha.
5: Bom dia, amiga.
1: E aí?
5: Cheirosa. Tudo bem?
1: Joia.
5: Passando
1: para
5: te desejar um bom dia e dizer que a nossa amizade está selada, hein?
1: Eita!
5: Está selada.
1: Regime fechado.
5: Tá, que Deus possa abençoar nessa semana. Estamos na meiuca da semana.
1: Graças a Deus.
5: Tá, e bora mexer o doce.
1: Bora.
5: Porque Brasil já veio embora mesmo, tá bom? Como eu já sou acostumada, né? Que eu torço para um time, que eu amo ele, mas eu tô acostumada já. Tá bom? Beijos, tá? Fica com Deus.
1: Ai,
5: bom trabalho,
1: Shirley,
5: te amo.
1: Isso, não. Amo você, Shirley. Um beijo, lindona. Obrigada pela participação. Oi, Shirley. Você é a figura. Mais um pra gente fechar, doutor Hugo. Doutor Hugo.
6: Bom dia, bom dia, bom dia, bom dia.
1: Bom dia, doutor Hugo.
6: Passando aqui pra desejar um ótimo e excelente dia pra todos.
1: Pra nós.
6: Todos que estão curtindo aí a Rádio Litoral.
1: Isso.
6: E bora pra cima.
1: Bora.
6: Quartou. Bora pra cima. Vou mexer o doce.
1: Vamos.
6: O boleto não espera.
1: Verdade.
6: Um cheiro.
1: Um cheiro. Um abraço, doutor Hugo. Tudo de bom, uma quarta-feira bem produtiva. 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
1: É, João Gomes. Prometendo, hein? 10:01. Já tá na hora da gente curtir o nosso 60 minutos de música, né? E trazer resultado de promoção e mais uma promoção. 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
1: É por isso que eu amo essa rádio. Sai dos 45 e agora entramos nos 60 minutos de música. Fala sério, né? Na Litoral, tô legal, são 10h07, metadinha da manhã de quarta-feira. Quarta-feira que é metadinha meiuca da semana, hein? Lá vamos nós para uma hora de música direto, sem break comercial. Só volto aqui para liberar resultado de promoção e trazer mais uma promoção para você e vagas de emprego. E não vamos perder tempo. Vamos abrir a nossa sequência com ele, Thiaguinho. Com Amor Eterno e Preciso Te Amar. Bom dia.
3: Tardezinha!

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0: deu, hein? Thalita Mel.
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1: 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Meu Deus, o golpe tá aí, cai quem quer. 10h27, você curtindo? 1 hora de música direto. Eu já tenho um resultado de promoção da bolsa com alguns produtos da Celita. Sim, já temos resultado de promoção. Mas vamos abrir essa outra promoção, a promoção com cinema. Essa promoção é demais também. 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Olha que maravilha! 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Participe, boa sorte. Quem tá aqui, vambora. Beijo para todo mundo que está participando do nosso WhatsApp. Rosemary, você tá em casa de boa? Um beijo para você, lindona. Flávia, bom dia para você. Bom dia, Cláudia. Manda um alô para um amor da minha vida, Sérgio. Que isso, hein, Sérgio? Vai que é sua, Sérgio! Bom dia! Beijo para você, lindona. Tamo junto. Iago já está por aqui participando. Patrick, Caroline, Igor, Manoeli, Kathleen, Nildimar. Um abraço, Alessandra, Paola. Ih, chegou todo mundo. É bacana demais ter vocês aqui no nosso WhatsApp. Beijo para todo mundo que participou da promoção lá da Bolsa dos Produtos da Celita. O sul do estado sempre participa, né? Um beijo para todos vocês, razão maior do nosso sucesso! Sim, é você! E é uma satisfação ter você aqui. Temos participações. Cadê aquela mensagem de voz linda? Ah, tem meu amigo Pipoca. Pipoca, fala comigo. Bom dia.
2: Bom dia, minha amiga GG Gomes. Aqui é Pipoca. Tamo junto. E hoje eu tô de boa, né? Tô em casa.
1: Ah, é?
2: Curtindo isso, aqui essa fresquinha, esse tempinho, querendo chover, tomara Deus que chova. E mando uma alusão para todos os ouvintes da Litoral, alusão para minha esposa Carminha, que tá aqui ligadinha também.
1: Que bacana.
2: E dizer para ela que eu amo muito.
1: Que lindo.
2: E vão estar sempre juntinho.
1: Isso aí.
2: E mando uma alusão para Litoral, porque na Litoral nós estamos mais que legal. Bom dia, GG.
1: Bom dia, meu amigo.
2: Tchau, tchau.
1: Dá um cheiro no mozão. Tamo junto. Minha amiga Ana Aparecida, ela apareceu, coisa linda. Bom dia, minha amiga.
3: Bom dia, GG.
1: Bom dia.
3: Amo ouvir a sua voz.
1: Ai, que bom, obrigada.
3: Passando aqui para mandar um alô para minha irmã Zenite, lá do Alto no Parque, está fazendo aniversário hoje. E um alô para os meus filhos, Aline e o Átila, e toda a sua família. E o grande amor da minha vida, Edson, popular Caetano aqui do Village.
1: Isso.
3: Aqui é Ana Aparecida Lopes.
1: Ana, um beijo pra você.
3: Obrigada, eu gostaria de ouvir uma música com Menos é Mais, qualquer uma deles.
1: Belê. Dê um abraço, Caetano, tá? E obrigada pela participação. E vamos dar continuidade à nossa festa que tá boa demais.
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2: A Rocha! Cadê as mãozinhas de cima, balançando para um lado e para o outro? E será o Santana e Pablo?

0: presente pra você que pediu o champanhe. Hoje, se fosse pra comemorar com champanhe, bebendo com moderação, o que, que você ia brindar? Eu já ia brindar a vida, saúde, o aniversário do meu filho. Eu ia brindar porque minha sogra voltou. Eu ia brindar porque eu vi meu ex. Sério que você ia brindar? Ai, meu Deus. O que, que você ia brindar hoje? Entregasse agora, ó, o champanhe, pra estourar o champanhe em si. Vai brindar o quê? Me conta. São 10 horas e 42 minutos, você curtindo uma hora de música direto. Rosilene, um beijo pra você, tá? Ei, seu Sidney, também, minhas séries estão chegando, seu Sidney. Bom dia! Ah, eu só tirei 15, eu preciso tirar mais 15, entendeu? Vai cair no mesmo mês? Tá bom demais. O senhor também? Tá bom demais. Um abraço, Sidney. Bom dia, manda beijo pra minha namorada Lorena. Valéria Gomes, um beijo, Valéria. Beijo pra vocês, dá um cheiro. Tudo de bom. E boa sorte, ela tá participando aqui da promoção. Maicon, bom dia pra você, Cristiane. Alessandra Jussim, um abraço, Roberto. Ai, é uma delícia ter vocês aqui. Adoro receber um montão de mensagens. Adoro. Cadê, Caetano? Ele deve ter respondido, cadê?
1: GG, aceito, Alta Tessu. Ah. Edson Brito, esse conhecido como Caetano, morador do bairro Vilar da Luz, sou do Cicinho Visual, que ganha essa promoção aí, GG.
0: Bota meu nome sozinho, hein? Já eu tô dizendo o nome do ganhador. Já. E você que ligou agora, já tá rolando outra promoção. Você tá perdendo tempo, hein? 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

0: Calcinho, Sogra e Pódio. Fechando nossos 60 minutos de música. Uma hora de música direta, né? Calma, 10h58, já tô trazendo os 45 minutos de volta. Mas antes, produção, quem faturou uma bolsa com alguns produtos da Celita, mais pode Café Casario da Café Sul, mais kit da Rádio Litoral. Essa bolsa maravilhosa foi pro bairro Aeroporto, final do telefone 2410, Daniele Gomes Vargas. Daniele!
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0: Parabéns, Daniele Gomes Vargas. Um abraço, obrigada pela participação. Beijo pra todo mundo que participou. Obrigada, tá? 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Enquanto você concorre, nós vamos faturar trazendo os 45 minutos de música.
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3: 45, meu filho. Volta lá. Tá, agora 45.
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3: Bonito, hein? Falou bonito agora. 11:04, 45 minutos de música a partir de agora para você curtir e dançar nesta manhã, metadinha da semana, pra gente finalizar, né? A nossa manhã gostosa de quarta-feira, meiuca da semana, com essa promoção dos 4 ingressos pro cineminha. Você curtindo aí em casa, você curtindo no som do carro, no seu ambiente de trabalho, de repente não pode participar, não pode mandar uma mensagem de voz, não pode mandar uma mensagem, né, por extenso, escrito ali, ah, GG, vou mandar. Não, manda um coraçãozinho. Não posso, Gê, manda um coraçãozinho. Não, coraçãozinho você pode. Quando você for beber água, vai no banheiro. Vai no banheiro, manda um coraçãozinho, tá? Eu vou entender perfeitamente que você não pode participar, interagir com a gente, mas pode mandar um coraçãozinho. Eu vou te retribuir com outro coraçãozinho. Enquanto isso, você vai curtir 45 minutos de música a partir de agora.
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1: Luan Santana e Léo Foguete, dona. O coração já tem dono. 11h27, você curtindo 45 minutos de música. Já tô indo buscar o resultado de promoção. Vou já falar seu nome. Mais uma vaga de emprego para você que está em busca de uma oportunidade no mercado de trabalho. 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Daqui a pouquinho mais tarde, um pouquinho, as vagas de emprego estarão tudo nos nossos stories, tá? 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Fica tranquilo. Meu amigo Marcos Luiz, tá se recuperando bem, meu amigo? Como é que você tá? Bom dia.
2: Bom dia, GG. Tô junto outra vez, GG.
1: Que bom.
2: Um alô pra nós aí.
1: Agora.
2: Tô me recuperando devagarzinho, meu acidente que eu tive.
1: Uhum.
2: Ah, tô bem, graças a Deus.
1: Graças a Deus. Isso é bom demais, notícia boa. Vai melhorando aí, meu amigo. Segue o plano, medicamento, tudo certinho, tá? Tudo de bom. Saúde pra você. Saúde pra ela também, dona Dita. Tá sentadinha, de meinha no pé, casaquinho. Ai, que coisa linda. Dona Dita, um beijo. Cida, cuida bem dela aí, Cida. Tá? Deixa o radinho ligado aí na melhor, pra ela curtir e dançar com a gente. Fátima, um abraço pra você. Fabrício, um abraço. E Adriano, chegando com aquele prato bonito de comida, olha que delícia. Ó, um giló, é giló, né? Eu faço a confusão, giló com quiabo. Ah, não, esse é o gilozinho. Gilozinho, couvezinho, angu, macarrão. Para, Adriano.
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1: 11 horas e 38 minutos. Um homem de 40 anos assaltou duas vezes um posto de combustível em Colatina. Para cometer o crime, ele utilizou uma farda furtada do tio, policial militar da reserva, e dois simulacros de arma de fogo. Segundo a polícia militar, o suspeito chegou ao estabelecimento a pé, simulando estar armado, rendeu um frentista, roubou R$50 da vítima e fugiu. Poucos minutos depois, ele voltou ao posto, exigiu mais dinheiro. Foi até o caixa e levou um pacote com entre 300 e 400 em espécie antes de fugir novamente. Com base nas imagens das câmeras de segurança, os policiais identificaram e localizaram o suspeito. A polícia militar confessou que aproveitou uma viagem do tio para furtar a farda e usá-la no assalto. O homem também indicou onde havia escondido a farda e os dois simulacros de arma de fogo. E com ele, os policiais encontraram R$ 38,00 em dinheiro. O boletim de ocorrência não informa o destino do restante do valor roubado. E o suspeito foi encaminhado à delegacia.
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1: Pelo menos 15 concursos públicos e processos seletivos estão abertos no Espírito Santo, reunindo mais de 360 vagas imediatas, além da formação de cadastro de reserva. Os editais têm como objetivo selecionar profissionais efetivos e temporários em diversos órgãos do Estado. Os salários podem chegar a R$ 7.500. As inscrições para o processo seletivo simplificado do Instituto Brasileiro de Geografia e Estatística, IBGE, terminam no dia 15 de julho. São 1.414 vagas para profissionais em todo o país, das quais 32 são para o Espírito Santo. As chances são para quem tem os níveis médio e superior. A remuneração varia de R$ 2.932 a R$ 5.255,40.
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0: Hoje não. Hoje eu tenho outros planos. Fechamos o nosso 45 minutos de música. Oi, mas já. Vambora então, resultado de promoção. Quem faturou 4 ingressos para assistir um filme no Cine Perim Center. É do bairro Novo Parque, final do telefone 4655. Gabriele da Silva, Gabriele!
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0: Gabriele, um beijo pra você, um ótimo cineminha. E beijo pra você também, que participou pra concorrer. Desiste não, que mais tarde tem mais. Continue sintonizado, mais tarde tem mais. Beijo pra todo mundo que participou, que interagiu com a gente. Mandou mensagem. George mandou um coraçãozinho. Beijo, George. Mandei outro pra você, tá? Bom trabalho aí. Vambora faturar? Na volta a gente finaliza a nossa participação.
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0: saudade inconveniente. Já tô até sentindo saudade já. Mas se Deus assim permitir, eu volto amanhã a partir das 7, tá? Já agradecendo a Deus por mais um dia, mais uma metadinha da semana. Obrigada a você pelo carinho da sua audiência, sua participação. Que sua tarde seja linda. Fica com Deus, um beijo no coração e aquele cheiro gostoso. Tchau.
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5: Só isso aí.
2: Litoral.
5: Então o quê?
2: Vai?
5: O quê?
6: Chama, moleque.
2: Chama.
7: Boa tarde, Bruninho. Boa tarde, Natizinho.
2: Boa tarde, minhas delícias. Cheguemos, hein?
5: Quarto, molecote, aqui na número 1 do Ibope, a Rádio Litoral.
2: Meio quinta da semana, a gente tá ao vivo pra todo o Espírito Santo, então seja bem-vindo, tá, aqui no nosso Zap.
5: Isso aí, 27999, eu falei mais, muito 9, né?
2: É 27999861050.
5: Eu acho que eu falei 3, tá certo.
2: Ah, tava, tá, você tá que certo. Tá com a cabeça maluca aí.
5: É exatamente.
2: É quarta-feira ainda, né,
5: é
2: gente?
5: Quarta-feira.
2: Dá um desconto.
5: Qual é, molecote? Quartou, hein? Vem com o Bruninho e Nath na Litoral pra você ficar legal e falar do seu horário de almoço também.
2: Então chama no Zap no 999861050.
5: Falamos
2: é porque
5: 50
2: o pessoal,
5: vezes.
2: Vai que não anotou.
5: Você
2: falou,
5: né?
2: 30 vezes errada. A primeira
5: exatamente.
2: Vez fala certo.
5: É, uma repetição,
2: aí,
5: rapaz.
2: Aí complica, né?
5: Repete o WhatsApp aí.
2: 27999861050.
5: É uma repetição,
2: e tem
5: menino.
2: Gente, nossa, que ainda não vai conseguir anotar o WhatsApp.
5: É, tá certo.
2: É complicado.
5: Meio dia 3, começou.

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0: almoço.
1: Conta no 999-861050.
0: Por exemplo, quero saber o que tem de bom no almoço.
1: De quem?
0: Antônio de Alto Lá. E...
1: É o gado, não, Antônio não. O gato branco, charmoso
0: e
1: cheiroso da litoral. Cheiroso
2: da litoral. Boa tarde, Natizinha.
1: Boa.
2: A turbinada da litoral, a fofinha.
1: Eu mesmo.
2: Antônio de Alto Lá, o gato branco, cheiroso e charmoso.
1: Aí, ó.
2: Aí, bora almoçar? Bora. Bom almoço aí, ó. Feijãozinho tropeiro.
0: Ah, é um tropeiro.
2: Uma saladinha.
0: Só tem farofa.
2: O frango frito em airfryer que eu não tá fazendo ainda.
1: Ah, tá.
2: Mas tá de boa. Bora.
1: Entendi.
2: Um abraço pra vocês, um bom trabalho.
1: Porque hoje tá de boa mesmo.
2: Uma boa quarta-feira pra todos nós.
0: Hoje tá de boa.
1: Por incrível que pareça, hoje
2: um
1: tá de boa mesmo.
2: Um cheiro a todos vocês, um abraço.
1: Hoje tá agradável. Ele já mandou umas marmitas aqui que foi complicada de defender.
0: Tá melhorando as marmitas agora.
1: Gil Schwarzenegger de Jardim América tá por aqui. Cris de Vila Nova de Colares também tá curtindo com a gente. Beijo, Cris.
0: Primeira vez com Bruninho e Nath.
1: É inesquecível, bebê. Ai.
0: Primeira vez do Alex, vai.
1: Ui.
3: Boa tarde, Nathzinha.
1: Boa.
3: E Bruninho, molecote.
0: Ué.
3: Eu sou Alexinho, de motorista de aplicativo.
1: Alexinho.
0: Alex Índio.
3: Do município de Serra.
1: É.
3: Sou de Novo Porto Canoa.
1: Uhum.
3: Primeira vez que estou participando aí com vocês.
1: Ai, que delícia, hein?
3: Nesse horário de almoço aí, vocês são

0: a dupla sensacional.
1: Ele foca de rir com a gente.
0: Um abraço.
2: Ele fica muito feliz com a gente mesmo,
1: ele
2: né, Bruninho?
1: Fica muito feliz.
2: Caramba, daquela risada boa com nós.
1: Boa.
2: Bota Alex. Aquele áudio lá da ele poca de rir com a gente.
1: Ele tá sumido aqui, eu tenho muita coisa.
2: Meu Deus do céu. Vocês são demais. Eu poco de rir com vocês.
1: Eu poco de rir. Não vou achar que é assim fácil, não. Tem que procurar um dia.
2: Ai, ai.
1: Ô, Fábio do Bela!
2: Já foi melhor, já foi melhor.
3: Boa tarde, meu grande amigo Bruninho. Boa tarde, Nath. Boa tarde, Rádio Litoral FM. Sou aqui Fábio Araújo de Bela Aurora.
2: Bela Aurora.
3: Estou aqui na garagem do Hospital São Lucas, ouvindo a melhor.
1: Achei.
3: E como sempre, aquele alô especial. E mais que especial. Vá a todos meus colegas do bar Matede em Bela Aurora. Um abração, fico gostoso.
1: Meus colegas!
2: Abraço, Fábio. Fábio, vigia minha prima aí no São Lucas, tá? Minha prima é residente ali no São Lucas.
1: Uhum.
2: Aí você dá uma visoiada lá nela pra mim, tá bom?
1: Aí.
2: Tá bom, Fábio? Depois você me conta a sua foto.
4: Vocês são demais.
1: O quê?
4: Eu poco de rir com vocês.
2: Rindo pra caramba.
1: E até a gente não lembra quem é essa pessoa que mandou esse áudio aqui. Deixa eu ver quando que foi que mandou isso aqui.
2: Acho que foi lá pra 2022.
1: O quê? Eu 2021. Acho que foi antes, tá? Eu acho que foi bem
2: acho
1: antes.
2: Acho que esse áudio é bem antigo.
1: Época de pandemia. Pois é, que não mostra mais não.
2: Tem na propriedade.
1: Propriedades.
2: Aí, ó.
1: Propriedades. Aí, ó, 27 de abril de 2021 essa pessoa mandou.
2: Rapaz.
1: Tá até hoje pocando de rir.
2: Ela ri pra caramba até hoje.
1: E hoje, Natizinha? Hoje, que é... Que dia que é hoje?
2: Hoje, dia 8 de julho.
1: 8 de julho de...
2: 2026.
1: Hoje está completando 12 anos do 7-1 do Brasil.
2: Você não tem coisa melhor pra você lembrar, não? É melhor você ficar lembrando da sua ex do que ficar lembrando do 7-1, rapaz.
1: 12 anos, não, vou lembrar do seu, hein?
2: Não, não quero também, não. É melhor que
1: 7-1. 12 anos do 7-1, Brasil e Alemanha.
2: Para de pensar no passado, para.

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0: Ouvi ele.
1: Quem?
0: Ele.
1: Quem?
0: Ele.
2: Bruninho, molecote, Natizinha, molecote. Gilberto por aqui no melhor horário de almoço do mundo. Boa tarde, minhas delícias.
1: Ui.
2: Bruninho, molecote, você que é de Guaçuí assim, já que nós estamos no horário do almoço, o que você prefere?
0: Tá bem.
2: Você prefere um arrozinho com a linguiçinha no meio?
0: A linguiçinha.
2: Ou você prefere... Você prefere uma carne com mandioca? Você tá doido, molecote?
0: Eu gosto da carne com mandioca.
2: Tô sabendo que você tá com saudade da Copa, que você já tá com vontade de ver o rola. Rola, rola. Fala com isso, Bruninho, molecote.
0: Melhor carne que
2: Uberu, na litoral. Eu tô legal. É nóis, fui.
0: Falou, Juberuber. Ficou... Quem ouviu, ouviu ali, ó. Negócio é... Quem ouviu,
1: é isso,
0: ouviu.
1: Né?
0: Rosângela! Tudo bem, Rosângela?
3: Ei, Bruninho. Ei, Natizinha.
1: Oi,
3: boa tarde.
1: Boa
3: tudo
1: tarde.
3: Bem com vocês? Sou eu, Rosângela Bernardoni, do bairro São Miguel em Palatina. Quero mandar uma boa tarde pra vocês, pro meu esposo Paulo, pra todos os ouvintes, todos da cadeira cativa. E beijos. Tenha uma ótima tarde.
1: Um beijo, Rosângela.
0: Ó.
1: Quem tá aí? Esse aí?
0: Careca paraguaio.
1: Ah, não.
2: Fala, boneco.
0: Mandou uma marmita aqui.
1: Eu queria falar com o careca, tem um amigo meu que ele tá fazendo implante capilar. Aí vou passar o WhatsApp do meu amigo.
2: Joãozinho, pra ajudar ele. Ovinho.
0: Rapaz, na marmita dele tem 6 ovos, velho. Só come ovos.
1: Que feijão é esse?
0: Você só levou ovo, hein, ô. Careca, só tá levando ovo.
1: É, mas esse feijão tá bonito não, hein.
4: Fala, bonecote. Boa tarde, Nath linda.
1: Opa.
4: Deixa eu falar com vocês. Sabe por que o Brasil perdeu segunda-feira?
0: Não sei, segunda?
4: Porque a Nath domingo ficou com a vuvuzela. Manda ela passar essa vuvuzela aí, velho.
0: Passa a vuvuzela
1: tá
0: nele.
1: É isso que domingo. Deu
0: passa.
4: Meu
0: passa a vuvuzela nele lá,
4: tá
0: Nath.
4: Doido.
0: Isso aí tá vuvuzela. Isso aí tá parecendo o Matheus gemendo.
4: Essa vuvuzela dela foi a pior.
0: Isso aí tá parecendo o Matheus gemendo, velho.
1: Ai, careca, Paraguai.
0: Oi.
5: Boa tarde, Nath. Aqui
1: Boa.
5: É Lucas Ornella Ribeiro Júnior, de
1: Lucas.
5: Novo Porto Canoa. É a primeira vez que eu participo do programa de vocês.
0: Primeira vez.
5: Estou aqui trabalhando na loja, né? Trabalho numa distribuidora. Aqui ouvindo ligadinho em vocês. Todos os dias eu escuto. E gostaria que meu áudio também passasse aí no ar.
0: Vamos
5: pensar. Qualquer música que vocês tocar aí, pra mim tá ótimo. Eu ofereço pra toda a galera que tá ligada na litoral aí.
0: Beleza.
5: Boa tarde pra todo mundo e um abraço.
1: Ele se contenta com muita coisa, né? Qualquer coisa, tá feliz pro Lucas Ribeiro.
0: Não pense em qualquer música não, que pode ser uma música bem complicada.
1: É,
0: né?
1: Pode ser ruim pro seu lado.
6: Boa tarde.
0: Oi.
6: Bruninho, Natizinha.
1: Oi.
6: Sou Vasconcelos, que Requartel, Linhares. Cara, foco de rir com vocês, cara.
0: Eu
6: gosto demais de fogar vocês.
0: Valeu.
6: Aqui, não sou de ficar ligando não, mas todo dia nessa hora, cara, tô com o rádio ligado.
1: Tô
6: aqui almoçando, tomando uma cervejinha aqui. Não vai dar pra mandar aqui o WhatsApp pra vocês do que estou comendo, não, porque fui ligar agora, cara. Na rapa já tá acabando, entendeu? Mas valeu, uma boa tarde, cara, pra vocês, pra todos nós. Aí é nóis,
1: tá
6: tamo junto.
0: Pessoas que bebem na quarta-feira no horário de almoço.
1: Tá errado?
0: O que fazem?
1: Onde moram?
0: Como vivem? O
1: Hoje,
0: que comem?
1: Na litoral, a partir do meio-dia e 40.
0: Em Rio Quartel, Linhares.
1: Rapaz, que vida mansa, hein?
0: Rapaz.
1: Tomar uma, meio-dia e pouca, na quarta-feira.
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0: Caroline Gomes em Jardim Carapina.
1: Elisângela Gonçalves, Jardim Camburi.
0: Antônio Imbraeli, lá de Jacaraípe.
1: Marcela Teixeira, do Nazaré.
0: Também Josi Souza, de Ilha de Santa Maria.
1: Daniela Simões, de Santo Antônio.
0: Lucas Oliveira, em Guarapari.
1: Josélia Amaral, de Santa Marta.
0: Renato Silva, no Nova Canaã, em Cariacica.
1: Franklin Carelli, da Praia do Morro, em Guarapari.
0: E Noy dos Santos, em Vista da Penha.
1: Luciana Suzano, da Praia da Baleia.
0: Joseph Santarém, na Praia de Taparica.
1: Dadai Oliveira, de Campo Grande.
0: Suelen Cardoso, de Guarapabite.
1: Wesley Monteiro, de Porto de Santana.
0: Sabrina Martins, em Consolação.
1: E a Geisa Machado, de Jardim Camburi.
0: Agora, meio-dia e 56.
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1: 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O solinho que vai ficar na sua mente aí, ó. Bora, Demi Boy, bota a paixão.

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0: Vai, bebê!
1: Na Litoral eu tô legal, menos é mais. Fechando sequência.
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1: E eu sei que você também tá ouvindo, mas pra gente saber, você tem que provar, porque a gente não tem bola de cristal pra descobrir, né?
4: Então você manda mensagem pra gente no zap, o 999-861050.
1: Igual o Alex aqui.
4: Ah.
1: Boa, molecote, abraço. Tem também Ilza Reis, um beijo. O Paulinho Porteiro de Feu Rosa e o Márcio Gleick lá no Córrego Sergipe.
4: O Dedé Moraes do Aracruz também tá por aqui. Jonathan Schmidt do Jardim Campo Grande tá com a gente aqui no Parque Jardim Parque Botânico, trabalhando e ligado na Litoral. E também a Neuza da Praia de Carapebus.
1: Ô, Lidiane, tá rapidinho. Hoje a Lidiane tá rapidez.
4: É mesmo?
5: Foi bonitinha. Beijo, tchau. Tainá Escapate, Litoral,
1: a Tainá, no caso.
4: É porque não é a Lidiane, é a Tainá Escapate.
1: Exatamente.
4: Beijo, Tainazinha.
1: Se fosse a Lidiane, ia ser...
4: Uma hora de áudio, uma hora pra lá, pra lá. Silvana do Estrelinha tá por aqui também, a Tatinha. Beijo, Tatinha.
1: Vavá da Serra, vai, Vavá. Vai que vai.
4: Pra onde? Pra onde?
6: Bom dia, Natizinha. Bom dia, Bruninho,
1: molecote.
6: Vavá aqui da Serra. Bora que bora, vamos que vamos.
4: Vamos que vamos, bora que bora.
6: Ó, lembrando pra dizer que hoje é quarta-feira, meiuca da semana, hein? Hoje já pode começar a tomar o suco da confusão. E hoje tem live de um colega meu que eu vou convidar você, Natizinha, e você, Bruninho. Bruninho já sabe onde é.
1: Eu sei.
6: Churrascaria à la carte, chique. Que chique.
1: Olá,
6: vem
1: no
6: pra
1: chique,
6: cá, chique. Que aqui é 0800. Se vocês virem, vão participar e vão curtir. E na Litoral,
1: no
6: 0800. Mais, legal.
4: Ah, ele falou que é no 0800.
1: No 0800.
4: Hein? Então, eu já estou me sentindo presente.
1: Abraço aí pra você, Vavá. O pessoal lá da Chique Chique. Ó, eu sou um cliente lá do Chique Chique.
4: Onde fica o Chique Chique?
1: Fica ali na... Na Copacabana, ali em Morada de Laranjeiras.
4: Ah, tá.
1: O
4: nunca
1: Zé
4: foi, nunca
1: Zé
4: foi.
1: Teixeira lá, meu parceiro, galera da Chique Chique, abraço. Manda meu abraço aí pro pessoal da Chique Chique, beleza, Vavá?
4: É gostoso mesmo, já já?
1: É, churrascaria.
4: Já já, o Vavá.
1: Já já. Tô doido. Tô doido. Olha a faca! Oi, Jonathan Schmidt, Jardim Campo Grande. Tá no Parque
4: Acabei
1: Botânico.
4: De falar desse menino, rapaz. A Rosimara Ramos de Nova Almeida tá por aqui também. Falou bem assim, Bruno, a tal conserva de biribiri não necessariamente arde.
1: Ah, então tá.
4: Ela mandou um áudio aí.
1: Quem que mandou?
4: A Rosimara Ramos de Nova Almeida.
1: Vou procurar aqui.
4: É melhor porque aí dá pra dar coerência com o que ela tá mandando da biribiri aí, ó. Entendeu? É, na cabeça dela fez sentido.
1: Fez muito sentido.
4: A Berê de Nossa Senhora da Penda por aqui também. Lúcia Braga de Graúna. Eliane de Graúna também. Beijo pra vocês.
7: Oi. Boa tarde, Nath.
1: Oi.
7: Gabalão Leonardo, do Baixo Sofeco Viana. Dá um prazer aí.
1: Oi.
7: Uma bolada do caminhão. Vamos que vamos fazer entrega, galera. Escutando a Litoral. É nóis.
4: É nóis.
1: Valeu, molecote.
4: Abraço pra você.
1: Eliseu.
8: Boa tarde, Nath. Boa tarde, Bruninha. Seleção brasileira. Fora do Mundial, mas... A seleção do mundo aí vai jogar hoje aí no amistoso aí, Flamengo, 4:30 da tarde, é nóis.
1: Quer saber não.
4: Hoje tem Flamengo?
1: Quer saber disso não.
4: Nem sabia, gente, vou ter que torcer então.
1: E essa aqui, Natizinha, pra matar a saudade.
9: Litoral FM, aqui quem tá falando é a Benta Venâncio,
4: Benta!
9: É nóis. Quero mandar um abraço... Para toda a minha família Venâncio, para todos os ouvintes e locutores da Litoral FM. Porque
4: é
9: na Litoral,
4: nóis.
9: Eu tô muito mais que legal. Você tá doido? É nóis!
4: É nóis!
1: 200 anos depois.
4: Rapaz, quanto tempo tem que ela não manda um áudio aqui pra gente, hein, Benta?
1: É
4: um
1: nóis.
4: Beijo pra você. É nóis!
1: Oi!
10: Fala, molecote! Fala, Natizinha! Boa tarde! Tudo bem com vocês? Aqui é o Ricardo.
1: Ô, Ricardo!
10: Regredindo aí de Vitória para nossa terra, Santa Teresa.
4: Uhum.
10: Agarrado aqui nesse trânsito aqui em Timbuí. Curtindo aí a melhor.
1: Santa tá em obra.
4: Você tá doido.
1: Ali tá em obra, né? Por isso tá bem trânsito.
4: É isso, né?
1: A Rosimara, eu vou colocar o áudio dela.
4: Vai.
1: Oi.
0: Natizinha, pelo amor de Deus. Boa tarde, minha linda.
4: Boa tarde, minha
0: não
4: linda.
0: Deixa o Bruninho ficar cavucando memórias, não, tá? Que Mané 7x1, cara. Não foram buscar o Hexa? Hexa zero. Esquece essa coisa de 7x1, porque tá traumatizando o povo até hoje, principalmente os que usam amarelinho em campo, tá? Hexa zero foi o resultado daquele fatídico jogo, tá? Beijos, Rosimara Ramos de Nova Almeida. E outra coisa, era a Trevisani que eu não queria ouvir, né, Bruninho? Não quero mais ouvir você com as tuas memórias, não, hein? Tchau.
1: Rosimara, tô nem aí pra você. 7x1.
4: Não, para.
1: Hoje faz 12 anos.
4: É melhor lembrar do ex que lembrar de 7x1 da Alemanha.
1: 7x1, 12 anos. Dorme com 12 essa,
4: 12 anos?
1: É, oi.
4: Foi ano passado, gente. Que isso?
1: Foi em 2014.
4: Eu tenho 18 anos só.
1: Foi em 2014. Natália está velha. E esse cabelo branco seu aí?
4: Sai fora,
1: é
4: rapaz.
1: É cabelada
4: sai
1: branca, velho.
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2: Canção Rei!
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0: Lidiane Scarpati tá ouvindo, beijo. Alcimar também tá fechado com a Litoral e Nathzinho e Bruninho.
2: Álvares Dias, Cachumiri. Alcimar?
3: Alcimar. Foi aquela louca da minha maisena. Agora é ligado.
0: Não, maisena.
2: É maisena.
0: Não é o Cima, é maisena.
2: Maisena. Você falou errado.
0: É maisena.
2: Maisena.
0: Agora vai.
2: Álvares Dias Cachumirim. Não pode faltar o alô dele.
0: Não pode. Não pode.
4: Queria mandar um abraço aí pra toda a galera de Pancas aí.
0: Adriano Mira.
4: Tá
0: aí
4: na Litoral aí.
0: Aê.
4: Na Litoral. Sou muito mais que legal.
0: Aí.
4: Adriano de Pancas.
0: Aí.
2: Adriano de Pancas.
0: Aí. Ô, Patrick.
5: Fala, Bruninho Molecote.
0: Oi.
5: Fala comigo, bebê. Nathzinha.
2: Fala com ele, bebê.
0: Fala com ele.
5: Cachoeira é o palco, hein?
0: Aham.
5: Patrick Losneto já na estrada aqui, hein? Vamos que rola, hein? Quarto, hein?
0: Beleza.
5: Bora pra cima que pra baixo é contramão.
0: Falou, Patrick.
5: Já cachorro.
2: Ai, já cachorro.
0: Falou, Patrick. Mas tem mais aí?
2: Tem
0: riso aí.
2: Tem o Bruno Gomes, de Cidade Continental. Tem o Bruninho também.
0: Eu?
2: É o Bruninho de Itacibá, mandando salve pra galera de Itacibá. E beijo pra todo mundo aqui também. Aline, do Alto Boa Vista, ela mandou áudio também, Bruninho. Mas até se encontrar o áudio dela aí.
0: Encontrar.
2: E a Luciana Maria também mandou mensagem aqui pra gente, que ela é de Vila Lemira, em Colatina.
0: Ô, deixa eu ver aqui.
2: Achou Aline, não? Aline?
0: Oi, Aline.
2: Aí, ó.
6: Ei, tá galerinha, aqui alega minha tarde. Tudo bom, Natizinha, minha best? Ei, Bruninho, molecote.
0: Oi,
6: Aline, best. De Alto Boa Vista, mandando um alô aí pra vocês, tá? Tô aqui na atividade, ali, fazendo meu sanduíche e a saladinha de fruta. Daqui a pouco partiu fazer as entregas.
2: Olha!
6: Tamo aí, na área.
0: A Aline, ela vende sanduíche natural e copo de salada de fruta.
2: E é gostoso, tá?
0: E é R$12.
2: Cada um. Olha só,
0: e
2: é gostoso mesmo, tá? Caprichado.
0: E
2: ela vem com os molhinhos pra colocar por cima na salada de frutas. Sanduíche bem molhadinho também.
0: E é ali da região de Cariacica, Alto Boa Vista. Boas vendas aí, Aline!
2: Arrasa, linda. Beijo pra você.
0: Luciana, lá de Vila Lenira, em Colatina. Tem mais um, deixa eu ver, né? Esse aqui não é. Deixa eu ver.
2: A Anaína Rocha, de Nova Rosa da Penha 2, Luciana Suzano da Praia da Baleia, Henrique Morelato de Soteco, Paulinho Porteiro de Ferrosa e a Michele de São Torquato também.
0: A Cris de Vila Nova de Colares, ela tá lá relaxando.
2: Ui.
0: E tá assistindo a gente, tá vendo a gente em áudio e vídeo.
2: Que chique, Cris, um beijo pra você.
0: Boa, e esse aqui, será que tá relaxando também?
7: Bom dia, meus amores! Bom dia! Vocês sabem que meu dia fica melhor quando eu ligo na rádio Litoral, né?
2: Ah.
7: Na Litoral, ouvindo Bruninho e Nath. Não tem coisa melhor, não. Tem, mas não posso falar aqui no mar, né? Então, bora lá. Hein? Tô ouvindo aí o cara falando que você gosta de linguiça, mas eu aposto chegar com churrasco ou uma comida japonesa que vocês... Vou chegar com ceviche. Pronto.
2: Ceviche.
7: É o que vocês mais gostam.
2: Ceviche eu gosto. Hein?
7: Quero saber quando é que vocês vão pedir comigo, hein? Você tem que falar, já falei com vocês. Vocês têm carta liberada lá pra falar, Médici, eu quero isso aqui, isso e isso. Vocês são meus, hein?
0: Você sumiu,
7: um beijo,
0: Médici.
7: E tô ligado na Litoral,
2: hein? Ele fala
7: hein?
2: Isso, mas não manda mensagem só aqui na rádio.
0: É.
2: Fora da rádio não manda um áudio.
0: Nunca mais.
2: Porque, amigo, você quer comer, não? A gente tem que ir atrás. E atrás da gente, ele também não vai, não, né?
0: É.
2: Cara de pau.
0: Nunca mais.
2: Nunca mais.
0: 1h40 aqui na Litoral.
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0: Henrique, Coração Não É de Aço, fechando.
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0: 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Se você conseguiu anotar a sequência, se cadastra no site litoralfm.com.br, porque acabou 45 minutos de música. Intervalo, já já volto.
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0: 1h54, tá na hora de fechar a rede Litoral, Nath.
1: Pra você que é de Linhares, Colatina e Cachoeiro, programação local a partir de agora. Mas continuamos aqui na Grande Vitória.
0: É isso aí, molecote. Amanhã tem mais.
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1: Vai começar mais uma edição da nossa festa maravilhosa, bonita e produtiva, animada com a sua participação também. Edição desta quarta-feira, né? Meiuca da semana. Tudo bem por aí? Boa quarta pra você. Boa segunda parte desse dia maravilhoso. Por aqui tem Emerson Aguiar. Pode chegar, tá? A festa também é sua. Fique à vontade pra participar. Daqui a pouco a gente fala de prêmios também. Abraço pra você que tá no trabalho, tá em casa, tá à toa aí também, descansando.

coisas boas, tá bom? Um abraço para você que tá no trânsito também aí, ó. Obrigado pela carona de sempre. Meus amigos aí no Corre, aí, motorista de aplicativo, também os taxistas. Obrigado pela carona de sempre, tá, gente? Produtividade, bom trabalho para vocês. Muita tranquilidade nesse trânsito aí. Vão com calma e muita fé aí, tá certo? Abração. Pode chegar porque o festa tá começando. E hoje, quarta-feira também, tem o nosso Geração, você sabe. Logo mais às 6, é o baú de recordações, o encontro das gerações, pra gente matar a saudade. Então, fique ligado porque às 6, ó...

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Na Litoral eu tô legal. 12:09 agora. Ignora Felipe Rodrigo aqui no Festa, edição dessa quarta-feira. Meiuca da semana tá só começando. E aí, tudo bem por aí? Podemos começar já a divulgar os prêmios pra você. Um prêmio, né? O primeiro da tarde pra você participar. 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Pode mandar aí, tá bom? 999-18-3488 é o nosso WhatsApp. Deixa eu abraçar o Wagner Dias, chegou por aqui também, Marcão Gargamel, já tá na área, abraço Marcão. Atílio Vivaco, a Micaela, tudo bem? Abraço querida, Rio Novo do Sul, a Loilsa já chegou por aqui também. Álvares Dias, queridão, e aí, tá no corre? Chegou cedinho hoje, bateu o cartão junto comigo? Abraço irmão, produtividade aí, vamos pra cima. Abraçando também a Dulce, tudo bem Dulce? Você tá onde? Igor Potrick também. Abraço, Wagner dos Santos, chegou por aqui, tá no aeroporto ligadinho. Mas quem? Luciene Gomes também. E amiga Lina Maura, abraço querida, Jardim Itapé.

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0: Da Litoral, eu tô legal, sorriso maroto, esfarcha. 2h31 agora. Deixa eu mandar abraços aqui. Vamos de abraços, vamos. Wagner dos Santos tá no aeroporto aí, a padaria Top Litoral, ligadinho aqui. Boa tarde, Emerson. Daeli Souza, São Joaquim. Ei, Dai, boa tarde. Abraço, tá? Boa sorte, querida. Lindomar chegou por aqui. Oi, Inocente. Meu amigo, tudo certo, né? Tá no Boa Vista aí. Padaria Top Litoral, Pamela Azevedo também tá por aqui. Tudo bem, Pamela? Abraço, Juninho Silva. Álvares, queridão, chegou cedo, né? Silvana! Tá no Agostinho Simonato. Abraço também pra Rosane. Chegando por aqui, tá no Curamara. Mais quem? No Mar Brás, a Marise Santos. Abraços também pro Lucas Souza, do Novo Parque. Quem chegou por aqui foi a Dulce, do Gilson Carone. A Rosângela também, do Abelardo Ferreira Machado. Abraço pra vocês.
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0: Quem sonha com uma vaga no serviço público tem boas oportunidades no Espírito Santo. Pelo menos 15 concursos públicos e processos seletivos estão com inscrições abertas, oferecendo mais de 360 vagas imediatas, além de cadastro de reserva também. Salários podem chegar a R$ 7.500, com oportunidades para os cargos de níveis fundamental, médio e técnico, e também superior em prefeituras, órgãos estaduais e instituições públicas. Os editais têm prazos e requisitos diferentes, por isso é importante ficar atento às datas de inscrição e também às regras de cada seleção.
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0: Vamos falar de futebol. Lionel Messi brilhou mais uma vez e comandou a vitória, uma virada histórica da Argentina na Copa do Mundo. Depois sai perdendo por 2-0 para o Egito, nas oitavas de final, a seleção argentina reagiu nos minutos finais e venceu por 3-2. Mesmo após desperdiçar um pênalti, Messi deu uma assistência, marcou um gol e foi decisivo para a classificação às quartas de final. O gol da vitória foi marcado por Enzo Fernandes, já nos acréscimos, mantendo vivo o sonho argentino de conquistar mais uma vez um título mundial.
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2: Da Litoral eu tô legal, 3 horas.
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2: Bora então abrir mais uma sequência, agora 45 minutos de música sem intervalo. 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
2: Vovô Churrasquinho! 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

Lá também, Léo Moreira. Patrick, aí tudo certo? Abraço, irmã, na estrada. E aí? Obrigado pela carona, tá bom? Satisfação é nossa. Uma belíssima tarde pra todo mundo aí da área da saúde, né? Pessoal aí. Ótima semana, vamos pra cima, né, Patrick? Obrigado pela carona de sempre, tá, irmão? Vou abraçar a Tânia Mara também, tá por aqui. Quem chegou por aqui foi o Leonardo Rezende. Abraços pra Poliana Florido do Coramara também, Michel Chagas, abraço pra você. Tainara Machado, do Agostinho Simonato. Felipe Ferreira, do Santa Helena, Filipão. Catarina Wingley, tudo bem? Abraço pra Emily também, Alto Novo Parque. Boa tarde, Vinícius, do Agostinho Simonato. Onival também tá por aqui, mas quem é Leandra de Oliveira da Gruta? Abraço, bem-vindo aqui no Litoral. E aí, Daniele, tudo bem? Daniele Gomes, do Mar Brasa, ligadinha aqui, é Cine Unimed Litoral. Juliana também do Santos, tá em Atírio, ah é? Ouvindo a Litoral, passando por aqui, participando da promoção com a Padaria Top. Abraço, tá, Juliana? Todo o pessoal de Atírio aí, ouvindo a Litoral.

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Da Litoral, eu tô legal, Ian por aqui, textão. 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

0: São Danilo e Davi, fechando muito bem, 45 minutos de música sem intervalo comercial, 3h41 agora. Lembrando que hoje, sexta, hoje quarta-feira, né? Hoje, meiuca da semana, às 6 horas em ponto, tem o nosso Geração, aquele momento em que a gente mata a saudade, é o encontro das gerações aqui na Litoral. Preparados então aí pra gente matar a saudade? Acredito que sim. Deixa eu abraçar aqui, ó, o Leandro Gomes. Quem tá por aqui também é o Josimar Oliveira participando com a gente. 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Leia chegou por aqui. Tá onde, Leia? Vila Rica? Abraço, querida. Participando também a Gabriela, Ederson Machado, Alexandro do bairro Zumbi também, a Lorena Madeira acabou de chegar, do Abelardo Machado, Loiúça, Rio Novo do Sul. Abraço, querida, nossa botafoguense, tá em São Caetano. Ariana também participando aqui na promoção da Padaria Top. 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Aproveite para mandar o seu abraço também, seu alô, fique à vontade para interagir aqui no Festa. Bom, daqui a pouco, após o intervalo, tem o Bora Pagodear, mais uma edição.
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1: Me diz e aí, curtiu mais essa edição do nosso Bora Pagodear, edição desta quarta-feira. Meiuca da semana, já estamos aí. Pois é, quarta-feira, 3h56, ó. Vamos faturar, daqui a pouco eu volto com uma hora de música sem intervalo comercial. Mas antes, vamos fazer o seguinte, dá tempo da produção. Deixa eu mandar abraço aqui então, vamos lá. William de Santa Fé, todas as tardes, tá ligadinho aí, abraço, tá, William? Tamo junto, Léo Moreira, Bia Moura também tá por aqui. A Beatriz também chegou, Johnny do Agostinho Simonato. Tailane de Souza, do Novo Parque, a padaria Top Litoral. Jéssica Santana, abraço. Suzane também, abraço aqui pro Paulo, abraçando o André Gonçalves. Janis Brits, ó, Abelardo Machado, aquele abraço, tá, querida? Abração pra você, Loilsa, já mandei abraço pra ela. Mando de novo, tá, Loilsa? Tailane também, do Novo Parque, abraço, querido. Maicon Douglas chegou por aqui. Abraço, Maicon. Tedesco, e aí? Construtora Tedesco, um abraço, meu irmão. Bom, obrigado pelo carinho aí. Bom, já já tem uma hora de música.
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0: Na Litoral eu tô legal, 4 e 2.
1: Opa, já vai começar.
0: Vai.
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0: Pois é, vai começar. Vamos dar uma repassada aqui só pra relembrar você e você que tá chegando agora também. Abrindo essa sequência, uma hora de música sem intervalo comercial. 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

Meteorologar Geral, 4h22 agora, ótima tarde, boa quarta-feira para você. Seguimos por aqui com uma hora de música sem intervalo comercial, edição desta quarta-feira. Deixa eu abraçar o pessoal pelo nosso WhatsApp aqui participando. Marcão Gargamel, um abraço, queridão, tá em Jardim Camburi. Hoje, dia 8 de julho, é o Dia Mundial da Alergia, é, Marcão? Abraço, meu irmão. Lina Maura, ô Lina, tudo bem? Tá aguardando a Lina Maura, ela foi a, né, tá aguardando a sorteada, a ganhadora da promoção Café com Leite Litoral, vem tomar café comigo dessa semana. E hoje nossa equipe, Márcio Monato, Bruno Sada, estão a caminho de Jardim Itapemirim, vão tomar aquele café especial com a Lina Maura e também a Dona Penha. Ô Lina, cafezão, tá? Uma delícia no capricho, depois você me conta. E pra você acompanhar os bastidores desse café especial, é só você passar depois no nosso Instagram, @litoralfmsul, para você acompanhar nos stories, tá? Como é que funciona o nosso café, esse momento especial em que a nossa equipe vai até a sua casa para tomar um café gostoso com você. O pessoal deve estar chegando aí, tá, Lina? Ou já chegaram também, estão tomando café? Alexandro, abraço para você, queridão. Tá no Zumbi, a palavra-chave é Padaria Top Litoral. Mas quem tá por aqui é a Daiane Vivas também. Tudo bem, Dai?

Litoral já mandou a palavra já. Jorge, boa sorte, irmão. Abraço, Mirelle também tá por aqui, tá no Alto União, é padaria Top Litoral. Deixa eu abraçar o Renan, Diniz também, Wilson, Parque Laranjeiras. Abraço, tá, queridão? Hudson Costa também, tá no Curamara. E aí, Lindomar, tudo certo? Melhor mecânico de cachorro, esse menino é bom, hein? Abraço, meu irmão. Alô, Nando, ProArte aí, toda a turma aí. Abraço, tá? Produtividade, todo mundo aí curtindo ali, trabalhando, produzindo. Um abraço pra vocês aí, da turma aí do Alto União. Quem tá por aqui também é Ellen Dias, tudo bem? Abraço pra você, Ellen. Santa Fé de Baixo, é? Padaria Top Litoral, boa sorte pra você. Deixa eu abraçar meu amigo, o Altair Moura também. Rosalino Filé acabou de chegar por aqui. Abraço, tá, queridão? É padaria.

0: Deixa eu abraçar a Tuane, tá participando da promoção com a Padaria Top aqui, tá no aeroporto. No Santo Antônio, abraçando aqui o Matheus Félix, é Top Litoral. André Silva também chegou por aqui. Luana Gomes, abraço, tá, querida? Giovanni Pereira também, deixa eu abraçar o Eduardo aqui, Bruno Henrique tá no amarelo. E aí, Fabrício? Abraço, meu irmão. Produtividade, Tom também tá por aqui. Deixa eu abraçar a Laís Azevedo e a turma aí da Produtividade, né? Tá no Curamara, trabalhando, ouvindo a gente. Abraço, tá? Wesley, e aí, tudo certo, queridão? Márcio Amorim também, abraço pra você.
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0: A Polícia Federal realizou uma operação no Espírito Santo para investigar suspeita de lavagem de dinheiro. A ação cumpriu mandados de busca e apreensão contra investigados que, segundo a PF, teriam movimentado valores de origem suspeita para tentar esconder a origem dos recursos apreendidos. Os objetos apreendidos serão analisados pelos investigadores. Todo o material resumido será investigado, periciado também. A Polícia Federal informou que as apurações continuam para identificar todos os envolvidos e também o caminho do dinheiro.
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0: Tutores e protetores de animais estão organizando a manifestação em Cachoeiro de Itapemirim para pedir justiça pela morte de um cachorro baleado no bairro Gilson Carone. O ato está marcado para os próximos dias e deve reunir moradores, representantes de entidade de proteção animal e apoiadores também da causa. Os participantes cobram a punição do responsável pelo disparo e defendem o combate aos maus tratos contra os animais. O caso segue sendo investigado pela Polícia Civil e gerou grande repercussão nas redes sociais e em Cachoeiro de Itapemirim.
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Natanzinho Lima aqui na Litoral, primeiro lugar geral, 45 minutos de música sem intervalo comercial. Ó, lembrando que hoje, quarta-feira, meiuca da semana, sem cessar, tem o nosso Geração, o encontro das gerações, pra gente matar a saudade, aquele momento especial em que a gente abre o baú de recordações, faz aquela viagem marcante no túnel do tempo, trazendo o passado todinho pra você em forma de canções. Eu sei que você tá aguardando, né? O Caetano tá aí ansioso, né, Caetano? Pois é, tá só na espera. 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

pra cá, deixa eu te falar, ó. 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

Vem mais uma edição, uma hora de música sem intervalo, Natanzinho e Xande, Xande e Natanzinho nunca mais, uma hora de música sem intervalo comercial. Deixa eu abraçar a Beth, chegou por aqui, a Isabela do Carmo também, Jardim Itapemirim, Cine Unimed Litoral, ei Luísa, tudo bem? Luísa Giovanelli, do São Geraldo, abraço pra você, Ariana, Fred Mariano chegou por aqui também, Lina Mauro, e aí, tá tomando aquele café já? Com aquelas delícias da Top? É, Lina Maura, abraço pra você, tá bom? Me conta depois como é que foi esse café maravilhoso. Eu sei que é uma delícia. Pois é.

0: Top Litoral. Giovana Pereira, tudo bem? Abraço, tá no Curamara, ligadinho aqui. Deixa eu abraçar o Fabiano também, tá no centro, tá Bernardo Orff. E aí, Fabiano, abraço, meu irmão, tá no coração da cidade, tá curtindo a Litoral. Deise Mendes também tá por aqui, Chayene Lousada, tá em São Joaquim, Morro Grande. Abraço, bem-vindo aqui, tá bom? Palavra-chave, padaria Top Litoral, boa sorte pra você. Val também tá por aqui, mas quem? Amanda Marília, Marcelo Manuel. E aí, Marcelão, tudo certo? Abraço, irmão, tá no IBC, né? Um abraço especial também para os alunos dele aí, também os funcionários do Senai, né? Abraçando o Pedro, mas quem? A turma toda aí, os instrutores do SESC Senai também. Tamo junto, Marcelão. Carol Wingler, e aí, tudo certo? Abraço, querida, Vilagem da Luz, ligadinha aqui com a gente da Litoral. Bom, vamos pro intervalo, já já mais músicas aqui na Litoral.
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Renato Degrauzinho, participação do Belo. Bom, daqui a pouco às 6, você sabe, né? Hoje, quarta-feira, dia 6 horas em ponto. É hora, né? Vai ser aquele momento da gente abrir o nosso baú para matar a saudade, o encontro de todas as gerações do nosso Geração Litoral, daqui a pouquinho às 6. 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Abraçando Guilherme Rezende, já tá por aqui no Vila Rica, é Padaria Top Litoral, Tom também chegou por aqui, Everson da Silva.

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0: Boa tarde, 5h40.
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1: Tomando pagode aqui na Litoral. Investigador, participação do Menos é Mais. 5h46, ó, daqui a pouco às 6. Tem o nosso Geração, contagem regressiva para nossa viagem no tempo. Já já vamos matar saudade. 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Deixa eu mandar um abraço especial pra minha amiga Maria. Tava meia sumidinha. Maria, eu tava preocupado com você, Maria. Mas que bom que você apareceu. E aí, Maria, tudo bem, minha amiga?
2: E aí, Nilson, boa tarde.
1: Boa tarde.
2: Tudo bem com você?
1: Melhor agora.
2: Quero mandar um alô pra uma pessoa muito especial.
1: Quem?
2: Que eu gosto muito.
1: Quem?
2: Mas ainda não posso revelar.
1: É segredo de estado ainda?
2: Pra suas netinhas.
1: Obrigado.
2: Pra minha amiga Brenda de Castelo e pra você. Beijo,
1: beijo, Maria. Some não, tá? Senti sua falta. Ó, você cuidado com esse negócio segredo de estado, hein? Segredo de estado, cuidado com esse trem, Maria. Abraço, querida, beijo no coração, tá? Mas quem tá chegando por aqui, ó, Giovana Pereira, tudo bem, Giovana? Tá no Coramara, participando da promoção com o Cineminha. Deixa eu abraçar o Lucas também do Novo Parque. Ei, Graça, tudo bem? Abraço pra você, Deise Moreira, do Zumbi também. O Alejandro, que não é o Zanz, é o cantor, mas é o Alejandro, do Coramara. Alejandro Pio, participando da promoção com a Top. Quem tá por aqui também é a Tamires Siqueira, do aeroporto. Eu tô merecendo essa pizza hoje. É o quebrando a dieta, é, ô Tamires? Bora pra cima. Boa sorte pra você, tá? Luísa também tá por aqui. Abraçando aqui, ó, o Caio. A Geiciane também. Tá onde, Geici? Tá no Alto Independência. Boa sorte, tá? Giliard Corrêa também, minha amiga Eliane Alves. Tá aqui no Gilberto Machado, pertinho. Um abraço, querida. John Thomas também chegou por aqui, Alta Independência. Abraço pra você, tá bom? Ó, daqui a pouco então o resultado da promoção com a Top. 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

0: É o embaixador aqui na Litoral, primeiro lugar geral, retrovisor. Ó, última chamada, tá? 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Daqui a pouco tem o nosso Geração. Deixa eu mandar abraços aqui. Aquele abraço. Deixa eu abraçar o John Thomas, tá no Alto Independência, mas quem? Meu amigo Herbert Bahia. E aí, tudo certo, amigão? Abraço pra você, Cine Unimed Litoral. Elias Pereira chegou por aqui também. No Aqui da Bom, Gelson Vieira, da padaria Top Litoral. Sebastião do Vila Rica, abraçando também a Elisa Conte. Tá onde, Elisa? Agostinho Simonato? Aquele abraço, tá? Aquele abraço. Daiane Silva, BNH de Baixo também. Quem tá por aqui é o meu amigo, o Lucas Oliveira, São Francisco de Assis. Aline Aride, tudo bem? Seu Luiz Gonzaga, Yasmin Costa, abraço pra você. Joaquim Corrêa, do Novo Parque, o Renan. Abraço também aqui pro Andrade Pena, do Gilson Carone. Aliás, a Luziane chegou aqui participando com a gente também. Abraço pra você, tá? Ó, já já tem Geração.
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0: Casa Litoral, eu tô legal, 6:02.
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0: 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Ótima noite pra você ligado aqui na Litoral. Primeiro lugar geral. Última hora do nosso programa. E hoje, quarta-feira, a gente abre assim para começar a fazer uma viagem inesquecível no trilho das músicas, recordando o passado, trazendo ele de volta até você inteirinho. Então, senhoras e senhores, acionando os motores, apertem os cintos, bora viajar e recordar aqui no nosso Geração.

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0: Jackson aqui no nosso Geração, 6h29 agora. A gente continua matando saudade até as 7, tá? Mas agora, resultado e promoção. 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Geisiane Marchetti, parabéns!
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0: Parabéns, Josiane! Geisiane, na verdade, quartou com pizza na Top. Ó, continua por aqui a nossa promoção com o Cinemia. 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Pode mandar pro nosso WhatsApp para você participar.
4: Aquele abraço.
0: Deixa eu abraçar a Juliana Fontana, tá no bairro Jardim Itapemirim. Abraço, querida. Daiana Batista também tá por aqui, do Santo Antônio. Mas quem? Sebastião Domingos, abraço. Luziana também, do Gilson Carone. Beijo no coração, um abraço para você, Bete. Mas quem tá por aqui? O Jacinto, ó. Abraço, Jardim Itapemirim também. Alô, Ney, Carlinhos Zucoloto, Veião. Abraço para vocês aí. Boa quarta-feira, minha amiga Letícia também. Ceará, Bar do Ceará e do Alto Novo Parque. Felino tá por aí, Ceará? Abraço para vocês aí. Primeiro lugar geral, a gente segue aqui, ó. Lulu Santos, Tempos Modernos, é o nosso Geração, músicas que marcaram época.

0: 985 no balanço das horas. Tudo pode mudar e mudou, né? Metrô aqui na litoral, no nosso geração. Essa marcou aquela geração gostosa, na época do passinho, você lembra? Eu peguei um pouquinho dessa época. Eu era novinho, novinho, novinho. Segredo de Estado, a idade. Mas eu me lembro vagamente da época do passinho. Tempos bons, né? Que não voltam mais. Quem viveu, viveu. Ó, deixa eu abraçar minha amiga Marlene aqui no Paraíso. Queridona, beijão no coração, tá? Chegou agora, é? Ouvindo a gente? Já chegou matando saudade, é, Marlene? Abraço pra você. Vamos de informação?
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0: O Tribunal de Contas do Espírito Santo está alertando os municípios, especialmente na região sul, para os possíveis impactos de um super El Niño. A orientação é que as prefeituras reforcem os planos de prevenção, monitorem áreas de risco e atualizem as estratégias da defesa civil diante da possibilidade de chuvas intensas e outros eventos climáticos extremos. O objetivo é reduzir os impactos à população e garantir uma resposta mais rápida em caso de emergências. Especialistas destacam que, apesar do alerta, ainda não é possível confirmar a intensidade do fenômeno, que seguirá sendo monitorado em tempo real.
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0: A Polícia Federal deflagrou uma operação que investiga um suposto esquema de fraudes em contratos públicos que somam cerca de 908 milhões de reais no Espírito Santo. Mandados de busca e apreensão foram cumpridos em Conceição do Castelo, Cachoeiro de Itapemirim, Vila Velha, Guarapari e Serra. A investigação apura suspeitas de lavagem de dinheiro, uso de empresas de fachada, possíveis irregularidades em licitações e desvio de recursos públicos. Diante da operação, foram apreendidos aproximadamente 270 mil reais em dinheiro, além de veículos e documentos que serão analisados pela Polícia Federal.
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1: Hora boa, resultado de promoção aqui na Litoral. 4 ingressos pro Cine Unimed no Shopping Sul. 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Tá indo pra você, ó. Rosalino Filé, Rosalino!
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0: Maravilha, que saudade, hein? Oldcast, em aquela geração. Músicas que marcaram época, pena, né? Que peninha, fechando muito bem, acabou. Encerrando nossa viagem, mais um geração. Nessa pegada gostosa, Oldcast aqui. Bom, 6h55, fica agora com a Rede Litoral. Acompanhe a Rede Litoral, fique ligadinho aí já já. E a gente se fala amanhã, se Deus quiser, quinta-feira amanhã. Tem você no comando, muita coisa boa aqui na Litoral FM Sul. Forte abraço, tá? Obrigado pela sua companhia. Até amanhã. Tchau, gente!
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3: E eu vou contigo. Por aqui, Alex Bono, até as 9 horas.
4: Vem chegando com tudo, Bono.
3: Estamos chegando com o melhor do som. Daqui a pouquinho, ó, tem R$200 do mini preço. Vou ligar pra alguém ao vivasso. Vai se preparando aí.

0: fazer barulho, Zeca Pagodinho!
1: Pagodinho! 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

0: galera curte, ó.
1: Aí, Crisinha. Ah. Parado no bailão.
0: Eita.
1: No bailão.
0: Boa, Crisinha. Bota no ar mesmo. Bem, agora é hora. Agora é hora de liberar convite, não, cara. Vamos liberar o quê? R$200? Tá bom assim? Esse negócio tá bom assim, cara? R$200 em Vale Compras na loja Mini Preço. Pra você que mandou a hashtag Mini Preço, né? Pro WhatsApp aqui da Litoral. É agora! É agora que eu vou te ligar! Sangue de Jesus tem poder. Agora eu quero ver, meu filho. Se esse negócio não chamar, se der problema, vai ser vergonha pra gente, hein, criancinhas? Bota pra chamar, vai. Enquanto isso, eu vou cantando, cara. Não, aí acaba com a audiência. Chamou. Primeiro toque. Vamos ver se vai atender o telefone.

0: Deve estar ouvindo, cara, não é possível. Já ouvi esse nome aqui várias vezes aqui participando, hein? Isso quer dizer que ouve pra caramba esse horário. Atende o telefone. Se estiver no banho, corra, deixa a casa toda encharcada, mas atenda esse telefone. Acho que isso não vai acontecer com essa pessoa, hein? Vamos tentar o próximo? Caramba, hein? Cadê?
1: Deixa sua mensagem na caixa postal.
0: Não vou deixar. Pô, cancelei. Não vou deixar porque é sacanagem. Você imagina você falar com a pessoa. Pô, você tá aqui pra ganhar, mas não ganhou. Porque você não atendeu. Vamos ligar pra uma outra pessoa aqui? Minha querida Alexa, me ajuda aqui, cara. Tá difícil. Vai. Vai mais um, chamando. Vai.
2: Tudo bem, gato.
0: Muito obrigado, meu amor. Vai. Atenda. Esse horário é difícil o pessoal ter o telefone, né, cara? Será que eles pensam que é cobrança? Não é possível. Mais uma que tá rejeitando R$200, cara. É igual aquela pós esperada. Se você aceita tal coisa, não. Pronto, liguei. Vou pra mais um. Porque eu sou assim, cara. Eu vou um atrás do outro. Vai chamar mais um. Agora é outro, hein? Outro. Rapaz do céu. Alô.
3: Alô.
0: Não desliga porque não é cobrança. Você conhece a Rádio Litoral, meu amigo?
3: Sim.
0: Ah, moleque. Você é o Anderson Garajaú? É isso?
3: Isso.
0: Meu amigo do céu, você ouviu em algum momento que tinha que mandar a hashtag mini preço aqui pro WhatsApp?
3: Mais cedo.
0: Ah, você ouviu mais cedo, mas de qualquer jeito, é agora à noite que a gente faz a alegria da galera, cara. É porque você tá por fora, você tem que ligar na Litoral à noite que o negócio bomba aqui, meu filho. Já, você ouve mais cedo ou você liga à noite também, às vezes?
3: Ah, depende do horário, tem hora que a gente... Eu escuto mais durante o dia, né?
0: Mais durante o dia, não, eu sei. A gente tá no horário de escondido aqui, em criancinhas. Falar pra Thiago pra mudar isso aqui. Meu amigo, tô te ligando pra te dar R$200 de presente da loja Mini Preço!
4: Ai, ai. Na Litoral.
0: O Anderson de Bicanga Serra, meu amigo, parabéns pra você. Tá amanhã nossa equipe de promoção, entra em contato contigo, viu?
3: Beleza, muito obrigado,
0: que
3: valeu.
0: Demais. R$200 no mini preço, você sabe que lá é baratinho o negócio, não dá pra comprar muita coisa, hein? Aproveita.
3: Vou comprar muita coisa.
0: É isso.
3: Valeu.
0: Pra fechar na Litoral...
3: Eu tô mais que legal.
0: Aê!

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2: Faz aqui, pra lá, mãozinha, pro outro, geral, mãozinha, isso, Rio, muito obrigado, Rio, vai, balançando, yeah, yeah.

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0: fala se não pegou no coração, né, Litoral? Zé Neto e Cristiano, fama de louco, mas pegou muito no coração. Tá bem, que é isso? Que é isso, Espírito Santo? Pelo amor de Deus. Crianças, vamos pro WhatsApp. Vamos falar com a turma do WhatsApp. Fala, Fábio.
1: Boa noite, meus amigos da Rádio Litoral FM. Sou Fábio Araújo de Bela Aurora. Rapaz, que programação maravilhosa hoje, hein? Gente, estou encerrando o expediente aqui no Hospital São Lucas. Estou indo embora. Fique com Deus, Nossa Senhora. Boa noite a todos.
0: Valeu, Fábio. Bom descanso. Depois de um dia inteiro, se bobear até de plantão, né? A turma aí do hospital trabalha pra caramba, né? Merece demais. Oh, meu Deus do céu. Boa noite, Manuzinha.
2: Boa noite, Espírito Santo.
0: Coisa mais fofa, meu Deus do céu.
3: 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Márcia de José de Anchieta.
0: Vou ligar. Posso ligar agora, mas sem motivo nenhum, hein, Márcia? Só pra encher o saco. Tinha piedade também aqui, ó. Me liga. Ô, Diegão, meu Deus do céu, não fui dessa vez. Quem mais aqui, ó? Ó, o Wanderson que se deu bem, né? Ele falou aqui, foi o quarto, você foi o terceiro, mas isso é sorte, cara. É aquele negócio, papai do céu sabe o que faz, né? Então é isso, foi pra você. 200 continho lá, dá pra gastar muito dinheiro. Parabéns aí, Wanderson. Quem mais aqui, ó? Márcio Gleick, tava curtindo lá o Geração. Marcelo e Vila, boa noite. Alex Bono, na Litoral, tá mais que legal. Tamo junto, fala, Marco. Ah, não,
4: Alex Bono.
0: Para. Marco pediu música no Você no Comando. E eu vou te falar, que música, hein, Marco? Sensacional. Tá vindo, Você no Comando. Mas antes, 45 minutos de música. Mas antes, a gente precisa terminar os 60 minutos de música.

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0: fechando muito bem com Ludmilla. Saudade da gente. Fechando essa uma hora, porque tá vindo mais uma sequência linda de 45 minutos na edição premiada. Você pode se dar muito bem aqui na Litoral. Você tá ligado, né? Ligada.
1: A Ludmilla brotou.
0: Temos muitas coisas, né, criancinhas? Rapidinho, ó, você vai conhecer o Belo no Camarim, vai curtir a festa de Open Bar e vai ter ainda um smartphone de presente. É pra anotar, hein?
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3: Bom demais, tá contigo ao vivo. Toque na área, Alex Bono.
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3: Na número 1.
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3: E a gente vai. Até tardezinha da noite, no início da manhã.
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3: E agora na quase madrugadinha. Quase madrugada, sacanagem. Não, calma aí, também não.
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3: A gente vai abrindo essa sequência pra gente curtir depois um dia aí de muito trabalho, de compromisso já realizado. É hora de dar uma relaxada. É, ouvinte litoral, eu sei que é um pouco, né? Então curte aí, faz churrasco, vai beber, amigo, tá mais do que certo o negócio de ser feliz, porque o tempo passa muito rápido. Você for ver, ó, já é 2026, metade, já 2027, você tá louco. 8 horas e 3 minutos aqui na Litoral, Raimundos na área.

0: De muita música na litoral. Tamo de boa pra finalizar. Finalizar a noite não. Eu sempre falo isso, mas não, né, criança? A noite tá só começando, cara. Ah. Beijo, Berezinha. Daqui a pouquinho, você no comando. A turma já em peso aqui no Você no Comando. Você tá louco. Quem mais aqui? David também já mandou aqui. Salve pro Livino. Quem mais? Mabi. Mabi de Castelo Branco. Onde? Castelo Branco. Praia da Costa? Ixi. Aguimar Santos, Colatina, Ana Pinheiro em Santa Rita. Sabe que o Espírito Santo é tão grande, né, cara? Então, aí.
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3: Muito bem, pra todo Espírito Santo, vocês estão bem aí? Por aqui tá tudo certo. Tô aqui na área, eu sou Alex Boni. Até daqui a pouquinho, até as 9 horas. Tamo junto na número 1. E agora eu tô assim, ó, só obedecendo.
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5: E aí, já gravou o seu pedido?
3: Eu quero só saber, manda aí. Eu sempre começando bem mais cedo, hein? É, pra você caprichar nessa programação. O negócio vai pegar hoje, minha filha, hein, Alexa?
6: Agora eu quero ver.
3: Já vamos ver direto aqui com a Heleninha.
7: Boa noite, tio Alex.
3: Boa noite.
7: Aqui é Helena Santa Rita.
3: Oi?
7: Eu gostaria de ouvir... da Shakira.
3: Agora.
7: Da Litoral, tá legal?

0: isso, Shakira na vibe da Copa. Estás ainda na vibe da Copa? Não sei, né? Torcendo pra quem? Pra Argentina? Será? Let's go. Você no comando, agora tá contigo, Jonathan. Bora mandar aqui na litoral, vai.
1: Boa noite, Alex Bono. Boas. Aqui é de onde pega aquela pergunta, ligadinho na litoral.
0: Aí sim.
1: Já que eu tô no comando, manda. Toca aí, Sorriso Maroto, engano.

0: Agora é um momento romântico aqui na Litoral. Sorriso Maroto, Engano. Chega mais, agora é você, Manuzinha.
1: Mano, aqui, mano, já tô falando com a mano, tá com a dedinha aqui, Bruno Massa.
0: Agora!
1: Na

0: signo no clima do amor, aqui no Você no Comando da Litoral. Marco!
1: Alex Bono, e aí? Já tô no comando. Fala pra gente. The Cranberries.
0: Rapaz, achei essa daqui pra você. Pode ser What to My Family, linda. The Cranberries, mais um clássico. O povo tá romântico hoje. O que é isso?

0: Lembrando que mais tarde tem Litoral A2. Tá louco? Hoje foi lindo, hein? Mais um dia incrível. Vocês mandam bem demais da conta. Pensa que não dá tempo de atender todo mundo. Beijo, Silvana.
1: Boa noite, Litoral. Aqui é Silvana de Estrelinha. Ah. Uma música.
0: Ah.
1: É, você está cheio de casais trocados.
0: Eita.
1: Felizmente, Brasil se foi. Beijo.
0: Essa música é perigosa.
2: Boa noite,
0: hein?
2: Meu parceiro, amigo.
0: Fala, Denizinho.
2: Alex Bono, com dois anos, que Deus Jesus Cristo sempre abençoando você,
0: amém,
2: sua
0: amém.
2: Família e todos da rádio.
0: A nossa.
2: Litoral, toma, Litoral, toma. Que legal. Um abraço aí, meu irmão. Fica com Deus. Uma boa audiência na presença de Deus a cada um de vocês. Um abraço.
0: Tamo
2: uma
0: junto.
2: Ótima noite de quarta-feira.
0: Boa, valeu, Denizinho. Fala, David.
3: Boa noite, beleza? E aí? Pedaço do comando, tem como mandar um rock pra nós. Pra gente aí, curtir, pra galera que gosta.
0: Vou mandar amanhã essa daí, hein? Vai, querer.
4: Boa noite, Alex.
0: Boa, meu amor.
4: Trelei, hein? Meu, que da semana, quartou, daqui a pouco é quinta-feira. Bora que bora, vamos.
0: Verdade,
4: vamos,
0: né?
4: Até 21 horas. Com Alex Bono
0: tá
4: no comando.
0: Tá agora, hein?
4: Eu queria te mandar um beijo, abraço, bem gostoso.
0: Mua!
4: Meu amor, meu amigo, quer dizer, né? É, Nathan Vera. Lá de Pateco, o homem mais lindo que tem lá.
0: É mesmo?
4: O cara morenato, pensa. Etrole.
0: Beleza, é um fogo, beleza.
4: Natural, Tomás Clegal, manda beijo. Ihu, é nóis.
0: Vou mandar um beijo, então.
4: Maravilhoso.
0: Mandar um beijo por você, então, pra esse morenão. Como é que é? Natanzeira? Esse morenão gostoso. É isso, Berê, que você quer que fala? Berê, Berê.
5: Muito boa noite, meu camarada. Aqui é o Aguimar Santos,
0: fala,
5: de Colatina. É claro, feliz da vida. E já que eu estou no comando, faça aquela música do Grelo. É, só falta o que mesmo? Dinheiro, litrão e o molde da mulher, leite da criança. É isso aí.
0: Eu vou falar uma coisa pra vocês. É difícil um apresentador aqui de quinta série e me segurar, cara. É muito difícil. Vocês estão me dificultando minha barra aqui, cara. A sorte que 9 horas, a audiência é bem reduzida. Vai pensar isso e falar de manhã. Aí não dá, né, criancinha? Vocês são terríveis. Cris, beijo pra você, meu amor. Quem mais? Não, a galera aqui. Pena que já foi, já era. Já passei da hora, inclusive, hein? Quer ver? Daqui a pouco.